0: resultados começam a aparecer. Os meses de abril e maio apresentaram redução de feminicídios no Brasil.
1: O número de feminicídios no país caiu nos meses de abril e maio deste ano, quando comparado ao mesmo período de 2025. Nesses dois meses do ano passado, 262 mulheres foram mortas por machismo, possessividade dos companheiros ou outras razões relacionadas ao simples fato de serem mulheres. Nesse ano, foram 232 mulheres assassinadas nessas condições, uma redução de 11,45%. Em fevereiro, uma iniciativa do governo federal mobilizou os três poderes, executivo, legislativo e judiciário, para lançar o Pacto Nacional Brasil contra o Feminicídio. Na avaliação do secretário nacional de Segurança Pública, Chico Lucas, ações como essa contribuíram para que o Brasil apresentasse uma tendência de queda após dois anos seguidos de aumento desse crime.
2: Quando há a consolidação dos dados de janeiro a maio, a queda é da ordem de 0,47, o que mostra uma reversão da tendência de aumento e agora nós estamos, de fato, tendo uma diminuição do número de feminicídios.
1: Também está em andamento a Operação Mulher Segura, coordenada pelo Ministério da Justiça e Segurança Pública, em parceria com o Ministério das Mulheres, secretarias estaduais e municipais e as forças de segurança. A ação tem como objetivo cumprir, até o fim do ano, todos os mandados de prisão em aberto por crimes contra as mulheres. O secretário nacional de Segurança Pública, Chico Lucas, ressaltou os principais números da operação, que já está na segunda fase.
2: Só no mês de março e abril foram 6 mil prisões realizadas daqueles que descumpriam medidas protetivas ou tinham mandado de prisão em aberto. E as operações continuam. Na fase 2, agora no mês de junho, os 15 primeiros dias, já cumprimos centenas de mandados de prisão e fiscalizamos por milhares de agentes policiais as medidas protetivas de urgência.
1: Nos primeiros três meses desse ano, o Ligue 180, Central de Atendimento à Mulher, registrou um aumento de 24% nas denúncias de violência contra mulheres e 14% nos atendimentos, quando comparado ao mesmo período do ano passado. Reportagem Natália Koslick.
3: O Ministério da Saúde está ampliando os cuidados domiciliares no Brasil.
0: Foram habilitadas novas equipes do programa Melhor em Casa, que vão apoiar a reabilitação de pacientes.
3: Hoje, mais de 1.000 municípios já são beneficiados pelo programa em todo o país.
4: Depois de uma internação, o desafio nem sempre termina quando o paciente recebe alta. Para quem precisa de reabilitação e acompanhamento especializado, sair de casa pode ser difícil e muitas vezes inviável. É o caso do Carlos Henrique, que sofreu uma parada cardiorrespiratória e desde então precisa de cuidados contínuos. A esposa, Luciene Sibela, conta como o atendimento domiciliar fez diferença na rotina da sua família.
5: Eu acho que a primeira palavra que me vem é segurança. Segurança de saber que você não está só e que você está com profissionais que vai te apoiar. Você veja hoje, eles chegaram aqui e já resolveram muitas coisas, né? E isso para nós é uma segurança muito grande, saber que você pode contar.
4: Para ampliar esse cuidado e reduzir as dificuldades enfrentadas pelas famílias, o Sistema Único de Saúde está fortalecendo o atendimento domiciliar realizado pelo programa Melhor em Casa. Foram habilitadas novas equipes multiprofissionais especializadas para apoio à reabilitação, que vão atender 21 municípios com menos de 20 mil habitantes. São profissionais de diferentes áreas da saúde. O coordenador-geral de atenção domiciliar do Ministério da Saúde, Tarcísio Nema de Aquino, explica que tipo de cuidados serão oferecidos.
6: Então é fisioterapeuta, terapeuta ocupacional, fonoaudiólogo, cirurgião dentista, farmacêutico, psicólogo, assistente social, nutricionista. Então são profissionais que integram a equipe para levar a reabilitação, né, a recuperação do paciente, o cuidado de nível especializado dentro do domicílio.
4: O atendimento é destinado principalmente a pacientes que receberam alta hospitalar, mas ainda precisam de acompanhamento intensivo para recuperar movimentos, autonomia e independência. O cuidado também ajuda a evitar novas internações e garante a continuidade do tratamento perto da família, explica Eliana Peixoto, fonoaudióloga da equipe de atendimento em Brasília.
7: A gente faz esse atendimento dando qualidade de vida para o paciente, melhorando a condição de atendimento dentro da família, ajustando a vida daquela família com aquela nova realidade de paciente, né, acamado, instruindo. A nossa atividade dentro do lar do paciente é uma atividade de educação continuada.
4: A expansão das equipes do Melhor em Casa contou com investimento anual de R$3.400.000. Hoje, mais de 1.000 municípios já são beneficiados pelo programa em todo o país. Reportagem Pablo Mundim.
0: E como ouvimos aí na reportagem, o programa Melhor em Casa é fundamental para diminuir a hospitalização de pacientes em todo o país.
3: Mas o governo do Brasil identificou uma lacuna no cuidado continuado de uma parcela específica da população, os idosos.
0: Atualmente são 36 milhões de pessoas idosas, sendo 3 milhões com dificuldades de locomoção ou que têm restrição para sair de casa. Isso representa 10% da população idosa.
3: E para garantir um envelhecimento saudável, o Ministério da Saúde lançou hoje o Programa de Atenção Domiciliar à Pessoa Idosa, o PAD Brasil.
0: O investimento será de R$163.200.000 em 2026, com projeção de mais de R$329 milhões no próximo ano.
3: Na prática, o programa vai funcionar com equipes multiprofissionais, trabalhando em conjunto com as equipes de saúde da família.
0: O ministro da Saúde, Alexandre Padilha, detalhou como essas equipes vão atuar para dar suporte a pacientes e aos seus familiares.
8: Essas equipes vão lá, vão cuidar desse idoso que está acamado. Então, elas têm uma relação direta com os médicos da família e comunidade, com os profissionais da atenção primária em saúde, mas passam a ter o papel específico de, todo dia, pegar o automóvel do programa, visitar o idoso acamado. Ou seja, com isso você consegue colocar mais um time para dar conta dessas visitas ao idoso acamado, que muitas vezes não sai de casa, não tem condições de sair de casa, muitas vezes o cuidador tem que ficar o tempo todo com ele lá. Então, essas equipes vão fazer essas visitas, orientar melhor o cuidador, também cuidar do cuidador de uma certa forma.
3: Além do PAD Brasil, também foi lançada a Caderneta Brasileira da Pessoa Idosa.
0: O documento já está disponível em formato digital dentro da plataforma Meu SUS Digital, integrada à conta gov.br, e permite o acompanhamento dos dados de saúde do idoso.
3: Pesquisadores e startups da área de saúde agora contam com um novo guia para ajudar a transformar tecnologias em soluções disponíveis no SUS.
0: Os dispositivos médicos fazem parte da rotina dos serviços de saúde e incluem desde curativos e ataduras até próteses e tecnologias com inteligência artificial.
3: Atualmente, existem mais de 2 milhões de tipos diferentes desses dispositivos no mundo.
0: Segundo o Ministério da Saúde, o avanço tecnológico amplia as possibilidades de atendimento e contribui para melhorar a qualidade de vida dos pacientes.
3: A publicação reúne orientações sobre financiamento, pesquisa, desenvolvimento, regulação e incorporação dos dispositivos na rede pública de saúde.
0: O material está disponível gratuitamente para consulta em gov.br/saúde.
3: As ações de combate ao trabalho infantil alcançaram o melhor resultado da última década.
0: Mais de 4 mil crianças e adolescentes foram afastados dessa condição, especialmente as que estavam mais vulneráveis.
9: No Brasil, o trabalho infantil é proibido de forma geral para quem tem menos de 16 anos. Quem tem mais de 14 anos pode atuar, mas na condição de aprendiz. Para fazer cumprir a lei, os órgãos de fiscalização brasileiros têm trabalhado cada vez mais. Em 2025, 4.318 crianças e adolescentes foram afastados do trabalho infantil no Brasil. É o melhor desempenho dos últimos 10 anos, resultado das mais de 10 mil ações de fiscalização realizadas pelos auditores fiscais do trabalho. Os primeiros 4 meses de 2026 demonstram a continuidade desse trabalho, como explicou o coordenador de erradicação e fiscalização do trabalho infantil, Roberto Padilha.
10: Os dados parciais de 2026 apontam mais de 1.100 crianças e adolescentes afastadas do trabalho infantil, dados parciais até abril. Nesse mês de junho, estamos realizando um grande operativo nacional de combate ao trabalho infantil. Já estamos recebendo dados da fiscalização em diversos estados e com certeza teremos realmente um aumento nesses números de crianças e adolescentes retirados do trabalho infantil.
9: O foco é o combate aos casos mais graves. Esse trabalho é um esforço integrado do governo federal, com redes de proteção social, conselhos tutelares e instituições parceiras. E as ações vão além de tirar as crianças e adolescentes de situações de trabalho. Elas garantem o direito básico dos menores menores de 18 anos de crescerem e se desenvolverem, livres de exploração ou violência. Michele Antunes, líder de projetos de uma fundação que luta pela defesa dos direitos da criança e do adolescente, explica a importância dessa medida.
11: A criança, ela precisa estar na escola, ela precisa estar brincando, ela precisa estar se desenvolvendo de uma forma muito saudável. Então, quando ela está dentro desse ambiente do trabalho infantil e sofrendo essa violação, consequentemente ela vai ter sim um desenvolvimento extremamente prejudicado e ela vai estar muito mais vulnerável a sofrer outros tipos de violação, outros tipos de violência, né?
9: Para denúncias de casos de trabalho infantil, o Ministério do Trabalho e Emprego disponibiliza um canal exclusivo, o sistema IP Trabalho Infantil, que pode ser acessado pelo endereço iptrabalhoinfantil.trabalho.gov.br. Reportagem Márcia Fernandes.
3: E é sempre bom lembrar, denúncias de casos de trabalho infantil também podem ser feitas pelo Disque 100, que é o canal de denúncias de violações de direitos humanos oficial do governo federal.
0: O presidente da República em exercício, Geraldo Alckmin, vetou integralmente o projeto que instituía o contrato do primeiro emprego.
3: Na prática, a proposta reduzia encargos trabalhistas e previdenciários para empregadores que contratassem jovens entre 18 e 29 anos sem experiência formal no mercado de trabalho.
0: De acordo com o veto publicado hoje no Diário Oficial da União, o projeto de lei era inconstitucional e contrariava o interesse público na formação educacional de jovens.
12: O presidente em exercício, Geraldo Alckmin, vetou integralmente o projeto de lei que criava o chamado contrato do primeiro emprego para jovens de 18 a 29 anos. A mensagem de veto foi publicada no Diário Oficial da União desta quinta-feira, 18 de junho. Segundo o governo federal, a proposta previa jornada de até 44 horas semanais, o que contraria a defesa da redução da carga horária de trabalho e dificultaria a conciliação entre emprego e estudos. O texto também concedia benefícios tributários e previdenciários aos empregadores, sem oferecer garantias adicionais aos jovens trabalhadores. Outro argumento apresentado é que a medida poderia desestimular a contratação por meio da lei da aprendizagem, considerada uma das principais portas de entrada para o mercado formal de trabalho. De acordo com o Ministério do Trabalho e Emprego, mais de 6 milhões de jovens já foram beneficiados pela modalidade nos últimos 26 anos. Em março deste ano, o país registrou mais de 700 mil contratos ativos de aprendizagem, o maior número da série histórica. Lucília Araújo para a Voz do Brasil.
3: Pois é, como nós acabamos de ouvir na reportagem de Lucília Araújo, a lei de aprendizagem profissional é a principal porta de entrada para jovens sem experiência no mercado de trabalho e ela vem registrando crescimento.
0: Segundo dados do novo Caged, só entre janeiro e abril deste ano foram quase 55 mil novas contratações.
3: O resultado foi impulsionado pela indústria e pelo fortalecimento de políticas de aprendizagem profissional, que respeita os horários escolares e os direitos dos adolescentes e jovens adultos.
13: O Brasil alcançou um recorde histórico. 726 mil jovens aprendizes com contratos ativos. Só nos quatro primeiros meses do ano foi registrado um saldo positivo de quase 55 mil novas contratações. A indústria liderou a geração de vagas, seguido pelos setores de serviços, comércio, construção civil e agropecuária. Os dados reforçam o crescimento da aprendizagem profissional como principal porta de entrada dos jovens no mercado de trabalho. A contratação é obrigatória para estabelecimentos de qualquer setor que tenham pelo menos 7 empregados em funções que demandem a formação profissional. Essas empresas devem preencher entre 5 a 15% do seu quadro de funcionários com jovens aprendizes. Podem participar quem tem entre 14 e 24 anos incompletos. De acordo com a lei da aprendizagem, o contrato tem caráter especial e duração máxima de 2 anos. O jovem aprendiz tem carteira de trabalho assinada e a garantia de direitos trabalhistas e previdenciários, além de proteções específicas. Cleide Lopes, para a Voz do Brasil.
0: Mais de 55 milhões de brasileiros já emitiram a carteira de identidade nacional.
3: O documento, que está substituindo gradualmente o RG, é mais moderno, seguro e completo.
0: E vale em todo o território nacional, com o CPF como número único de identificação.
14: No Brasil, mais de 1 milhão de carteiras de identidade nacional são emitidas por mês, segundo dados divulgados pelo Ministério da Justiça e Segurança Pública. O novo modelo está disponível desde 2022 e a emissão do documento pode ser agendada nos institutos de identificação dos estados e do Distrito Federal. O maranhense Alcemir Chaves de Araújo conseguiu marcar o atendimento com a ajuda da filha. Aos 74 anos, ele diz que quer trocar o documento para ter mais tranquilidade.
15: Aí a minha filha achou melhor tirar logo essa identidade nova, né? Porque a velha estava boa, né? Mas eu me apressei logo de tirar logo isso. Aí eu fiquei logo livre, de cabeça fria, né?
14: Assim como Alcemir, mais de 55 milhões de brasileiros já emitiram a carteira de identidade nacional em todo o Brasil. A troca é obrigatória, mas o modelo antigo vale até 2032. Para a coordenadora-geral de Modernização Tecnológica do Ministério da Justiça e Segurança Pública, Beatriz Figueiredo, a grande vantagem da carteira de identidade nacional é a última...
16: Mais integrada, mais segura e mais moderna, porque ela vai substituir gradualmente o antigo RG, ela sim, que usa um número único, que é o número do CPF, que vai ser válido em todo o Brasil. Então a gente acaba com aquela possibilidade de ter um número de RG diferente em cada estado, e isso vai unificar a identificação pelo CPF, né, que a gente tem um CPF único. Então isso reduz a duplicidade e aumenta muito a segurança dos nossos dados.
14: A versão digital da carteira integrada ao gov.br permite incluir outros documentos e registros do cidadão, como CNH, título de eleitor, dispensa militar, carteira de trabalho e cartão SUS. Para tirar o documento, é só acessar gov.br/identidade e agendar a expedição. É preciso apresentar a certidão de nascimento ou de casamento. A primeira via do documento é gratuita. Reportagem Gabriela Noronha.
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3: Previsões do Instituto Nacional de Meteorologia, o INMET, confirmam que este ano vai ocorrer o fenômeno El Niño.
0: Isso significa risco de seca na faixa norte das regiões norte e nordeste, enquanto favorece grandes volumes de chuva no sul do país.
3: Por isso, o Brasil já está se preparando para eventos extremos. É o que afirmou o ministro Valdez Góes, da Integração e do Desenvolvimento Regional, durante o programa Bom Dia, Ministro, produzido pela Empresa Brasil de Comunicação, nesta quinta-feira.
18: Nós estamos com uma sala de situação já montada pelo governo federal, já existem 20 ministérios mobilizados, a Defesa Civil Nacional, o SEMADEM, o IMET e o INPE fazem reuniões frequentes, inclusive com as defesas civis estaduais e municipais, de norte a sul deste país, ou seja, toda uma experiência já acumulada e uma preparação e uma determinação do governo do presidente Lula de que a vigilância, o monitoramento e a mobilização e os planos de contingência e a relação e proximidade com os estados e municípios está em curso.
0: Valdez Góes afirmou que o El Niño deve chegar ao Brasil a partir de julho e a Defesa Civil Nacional e seus sistemas de alerta estão de prontidão.
3: Órgãos ambientais como o IBAMA e o ICMBio também vêm trabalhando na prevenção aos incêndios florestais com a contratação de profissionais e a orientação a fazendeiros sobre o não uso de fogo.
0: Mais de 3 milhões de reais investidos na aquisição de alimentos para impulsionar a agricultura familiar e o abastecimento no estado do Pará.
3: A iniciativa da Conab, em parceria com os Ministérios do Desenvolvimento Social e do Desenvolvimento Agrário, busca combater a insegurança alimentar e nutricional no âmbito do Programa de Aquisição de Alimentos, o PA.
0: O presidente da Conab, Silvio Porto, destaca o impacto dessas medidas na segurança alimentar da região.
19: São 96 milhões de reais que nós investimos na aquisição de alimentos dos mais diversos aqui do estado do Pará, valorizando a cultura, a produção e a alimentação regional. Nós estamos, dessa forma, conseguindo valorizar essa produção que vem de assentamentos, da agricultura familiar, de extrativistas e indígenas.
3: Com os investimentos, mais de 140 toneladas de alimentos produzidos no estado serão destinadas a cozinhas solidárias e redes socioassistenciais, combatendo diretamente

0: A fome na região.
1: Outro destaque é a modernização da unidade armazenadora de Ananindeua, que recebeu melhorias na estrutura e teve a capacidade ampliada para mais de 17 mil toneladas, como detalha Silvio Porto.
2: Nós saímos de 3.500 toneladas para 21 mil toneladas. Essa unidade armazenadora, ela se torna um polo relevante do ponto de vista do abastecimento aqui para o Pará, mas também para a região da Amazônia.
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1: Fique agora com as notícias do Poder Judiciário e do Congresso Nacional. Boa noite.
0: Boa noite para você e até amanhã.
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5: STF decide que é inadmissível a validade de provas em processo envolvendo crime sexual quando ocorrer constrangimento da vítima durante audiência de instrução.
6: Crime da 113 Sul. STJ inicia sessão virtual para julgamento de recurso do Ministério Público.
5: O presidente do TSE afirma que discurso de ódio ameaça a democracia.
6: Boa noite, eu sou Marcela Luiza.
5: Eu sou Walter Lima.
6: Por unanimidade, o plenário do Supremo Tribunal Federal reconheceu a nulidade de provas produzidas em audiências sobre crimes sexuais quando a vítima é submetida a humilhações, constrangimentos e violações da dignidade.
5: O caso chegou ao Supremo em março do ano passado. O recurso foi apresentado pela defesa da vítima, que questionava a decisão do Superior Tribunal de Justiça, que rejeitou o pedido de nulidade da audiência de instrução.
6: O ponto central no STF foi sobre definir se uma prova produzida em ambiente de violação à dignidade da vítima pode ser considerada válida.
5: Com o reconhecimento da nulidade da audiência, o processo foi anulado. E o caso deve retomar a fase de instrução na primeira instância.
6: STJ começa a sessão virtual de julgamento de recurso sobre o caso conhecido como crime da 113 Sul.
5: Esse crime se refere ao assassinato em 2009 do ex-ministro do TSE, José Guilherme Vilela, da esposa dele, Maria Carvalho Mendes Vilela, e da empregada da família, Francisca Nascimento da Silva. Repórter Fátima Uchoa.
7: O crime ocorreu no apartamento da família, na quadra 113 Sul, em Brasília. Adriana Vilela, filha do casal, foi condenada por júri popular a 61 anos de prisão, acusada de ser a mandante dos assassinatos. Em 2025, a sexta turma do STJ anulou a condenação, acolhendo a alegação de cerceamento de defesa. O Ministério Público do DF recorreu desse entendimento e pediu agora que a condenação fosse restaurada e que a ré cumprisse imediatamente a pena. Mas vale ressaltar, na sessão virtual, os ministros da sexta turma não discutem a culpa ou a inocência de Adriana Vilela. O ministro relator Sebastião Rei Júnior votou para manter anulada a condenação. Se não houver pedidos de adiamento, a sessão virtual de julgamento deve permanecer aberta por 7 dias.
6: Presidente do Tribunal Superior Eleitoral afirma que discurso de ódio ameaça a democracia.
5: Ministro Cássio Nunes Marques reforça compromisso com eleições livres, inclusivas e seguras. Fábio Ruas.
8: A afirmação do ministro Cássio Nunes Marques foi durante a sessão plenária do TSE desta quinta-feira. Antes de iniciar os julgamentos, o presidente do TSE mencionou o Dia Internacional de Combate ao Discurso de Ódio, data instituída pela Assembleia Geral da ONU em 2021. Disse que a divergência de ideias é legítima e necessária, mas não pode ser confundida com ataques à honra, práticas discriminatórias ou tentativas de desumanizar adversários políticos.
6: Último dia da itinerância da Justiça do Trabalho na aldeia Manga, em Oiapoque.
5: Teve audiências judiciais e outros serviços de cidadania, tudo de graça. Rafael Silva.
9: A Justiça do Trabalho realizou 28 audiências judiciais presenciais, híbridas e virtuais na aldeia Manga nesse último dia de itinerância cidadania aqui com você. Indígenas de outras comunidades enfrentaram até 6 horas de barco para colocar um ponto final nesses processos trabalhistas, que envolvem questões como férias não pagas, saque de FGTS e recebimento de verbas rescisórias. Além disso, o polo de saúde da Aldeia Manga ficou lotado ao oferecer atendimento médico, fisioterapêutico, psicológico e odontológico especializado. Neste sábado e domingo vai ser a vez de levar esses serviços à população da Aldeia Espírito Santo, na mesma região. Para chegar lá, dessa vez, só de barco. O mutirão pretende fazer até 2.000 atendimentos.
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6: Uma boa noite.
5: E até amanhã.

0: Eu sou Paula Groba.
1: E eu sou Humberto Pinheiro.
0: E estes são os destaques de hoje do Jornal do Senado, que começa agora.
1: PEC do Banco Central terá calendário de votação definido nos próximos dias.
0: Avança a fiscalização mais rígida de pagamento mínimo por fretes rodoviários.
1: Senador defende escala 4x3 para profissionais da segurança e da saúde.
0: Boa noite.
1: Boa noite.
0: Avançou no Congresso a proposta que cria novas regras para garantir o pagamento do piso mínimo do frete rodoviário. O texto, que tem origem em uma medida provisória, foi aprovado pela comissão mista que analisa a MP.
1: A proposta seguiu para análise da Câmara dos Deputados. Repórter Marcela Cunha.
2: A proposta torna obrigatório o registro prévio das operações no Código Identificador da Operação de Transporte, o CIOT, com informações sobre carga, trajeto, valor e prazo de pagamento. O sistema deverá bloquear fretes abaixo do piso da Agência Nacional de Transportes Terrestres, que existe desde 2018, mas é frequentemente descumprido segundo os caminhoneiros. O senador Carlos Fávaro, do PSD de Mato Grosso, que presidiu os trabalhos da comissão mista que analisou a MP, afirmou que o texto busca equilibrar a valorização dos caminhoneiros e os custos do setor.
3: Tenho certeza, teremos a partir então da conversão em lei dessa medida provisória, nós teremos um outro momento do transporte do Brasil, com segurança jurídica, com estabilidade financeira, com a satisfação dos transportadores e também das empresas que transportam.
2: O piso será reajustado quando os combustíveis variarem pelo menos 5%. Para o consumidor, o aumento dos preços não é automático, mas as empresas podem ter custos maiores e repassá-los aos produtos. O texto também cria piso salarial de R$5.000 para motoristas empregados em viagens longas e mantém a anulação de multas civis e administrativas por manifestações e bloqueios de 2022.
0: O senador Oriovisto Guimarães, do PSDB do Paraná, manifestou preocupação com a proposta de redução da jornada de trabalho da escala 6x1 para 5x2. O parlamentar afirmou que a mudança pode gerar impactos econômicos em setores que operam de forma contínua, como a agropecuária.
1: Oriovisto também argumentou que a medida poderia elevar custos de produção e influenciar os preços de produtos e serviços. O senador defendeu que o tema seja analisado com mais profundidade pelo Senado antes de uma deliberação.
4: Os países do Mercosul que passaram para essa escala fizeram transição em todos eles 8 anos. Nós queremos fazer em 1 mês ou 2. O que é de mais grave nisso tudo é que essa medida vai fazer com que a população mais humilde do nosso país trabalhe mais.
0: Já o senador Carlos Viana, do PSD de Minas Gerais, anunciou que vai apresentar uma emenda para garantir a escala 4x3 a profissionais da segurança pública e da saúde, como policiais, bombeiros, médicos e enfermeiros.
1: Segundo ele, a medida busca valorizar categorias que exercem atividades essenciais e de alta responsabilidade. Repórter Lana Dias.
5: O senador Carlos Viana, do PSD de Minas Gerais, anunciou que vai propor a escala 4x3 para profissionais da segurança pública e da saúde, em forma de emenda a uma das propostas de emenda à Constituição, que trata da jornada de trabalho no país. Ele explicou que o objetivo é valorizar a atuação de trabalhadores como policiais, bombeiros, médicos e enfermeiros.
6: Eles há muito tempo pedem uma escala que seja mais humana, uma escala que seja mais suportável. Então é o momento, eu entendo, para que a gente possa valorizar as forças de segurança, principalmente valorizar o pessoal da saúde e dar a eles a possibilidade de discussão e chamar a atenção sobre essa escala que é muito pesada hoje em dia para a maior parte dessas categorias.
5: A princípio, a emenda seria apresentada à PEC, já aprovada na Câmara dos Deputados, que diminui a jornada para 40 horas semanais, com 2 dias de descanso. Mas Carlos Viana não descartou a possibilidade de incluir a sugestão na proposta da oposição, que permite acordos para jornada de trabalho flexível, baseada em horas, limitada a 44 horas semanais.
0: Por falta de entendimento sobre os vetos presidenciais, foi cancelada a sessão do Congresso que estava marcada para hoje. O anúncio foi feito pelo presidente do Senado, Davi Alcolumbre.
1: 90 vetos estavam na pauta. Mais detalhes com o repórter Márcio Maturana.
7: Foi cancelada a sessão do Congresso que estava marcada para esta quinta-feira, dia 18, com cerca de 90 vetos presidenciais, com 924 dispositivos e 11 projetos de lei do Congresso Nacional. O cancelamento foi explicado pelo presidente do Congresso, Davi Alcolumbre, numa entrevista coletiva.
8: Os líderes partidários da Câmara e do Senado não conseguiram se reunir para tratar especificamente dessa sessão do Congresso que estava marcada com 30 dias de antecedência. E temos um outro problema. Líderes da Câmara e líderes do Senado, do mesmo partido às vezes, estão pedindo para o governo pela manutenção do veto numa liderança e na liderança na outra casa pela derrubada do veto.
7: A pauta deve ser dividida em 3 sessões do Congresso, sendo a primeira em 15 dias, segundo Davi, e vai acontecer após reuniões com os líderes partidários.
0: E a proposta que amplia a autonomia operacional e financeira do Banco Central deve voltar aos debates no Senado. Após a aprovação do texto na Comissão de Constituição e Justiça, senadores passaram a cobrar a análise da matéria em plenário.
1: O presidente do Senado, Davi Alcolumbre, afirmou que vai definir nos próximos dias o calendário de votação da proposta. Repórter Bruno Lourenço.
9: O autor da PEC, senador Vanderlan Cardoso, do PSD de Goiás, lembrou que a Comissão de Constituição e Justiça votou a proposta em 10 de junho e o governo, que pediu de 1 a 2 semanas para analisar o texto, após 2 anos de reuniões com os senadores, já teve o tempo necessário para os eventuais ajustes.
10: Para que o Banco Central não pare, não entre em total colapso operacional, com prejuízos diretos à fiscalização do sistema financeiro nacional e do PIX, que atende de forma importante a todos os cidadãos brasileiros.
9: O presidente do Senado, Davi Alcolumbre, se comprometeu a definir um calendário de votação para a PEC até esta sexta-feira, dia 19.
11: Eu vou conversar com esses atores e vou tomar uma decisão na condição de presidente do Senado para ver qual é a data que eu vou colocar essa PEC para deliberação aqui no plenário.
9: A proposta de emenda à Constituição precisa passar por 2 turnos de votação no plenário, onde terá que receber a aprovação de 49 dos 81 senadores.
0: A senadora Damaris Alves, do Republicanos do Distrito Federal, alertou para o aumento dos casos de violência contra pessoas idosas no Brasil. Em referência ao Dia Mundial de Combate à Violência contra a Pessoa Idosa e à campanha Junho Violeta, ela citou dados de órgãos oficiais que apontam crescimento das denúncias de agressões, negligência, abandono e violência patrimonial.
1: A senadora também chamou atenção para casos de violência sexual contra idosos e defendeu o fortalecimento das políticas públicas de proteção, além do endurecimento das penas para agressores e fraudadores, que tem como alvo aposentados e pensionistas.
12: E sabe aonde essas coisas acontecem? Especialmente a violência sexual? Nos abrigos, nos lares de acolhimento e dentro de casa. Na hora do banho, na hora de trocar a fralda, o idoso muitas vezes não consegue falar, não consegue pedir socorro e sofre essa monstruosidade calado.
0: E especialistas e parlamentares discutiram no Senado um projeto que cria uma política nacional de enfrentamento a violência contra a mulher e transforma em lei medidas de proteção já adotadas no país.
1: O objetivo é garantir a permanência dessas políticas de proteção, mesmo com as mudanças de governo. A reportagem é de Patrícia Oliveira.
13: O Brasil registra uma média de 4 mulheres assassinadas por dia e esse número está aumentando. Só no primeiro trimestre deste ano, os casos de feminicídio cresceram 7,5% em relação ao mesmo período do ano passado. Um projeto transforma em lei e amplia as ações que já são executadas hoje para garantir a permanência dessas políticas de proteção, mesmo com as mudanças de governo. Para a gestora pública Mia Costa, apesar dos avanços na legislação, as medidas protetivas têm sido mais uma reação do que um impedimento à violência contra as mulheres.
14: Nós não estamos conseguindo chegar a tempo de impedir que essa violência aconteça.
13: A proposta do senador Paulo Paim, do PT do Rio Grande do Sul, prevê a integração dos serviços de atendimento, mais acesso ao acompanhamento psicossocial, a capacitação de profissionais e ações de prevenção.
15: É necessário construir uma política de Estado permanente, integrada e estruturada.
13: Entre as medidas previstas estão a expansão das unidades da Casa da Mulher Brasileira, a criação de unidades móveis para atender regiões sem serviço especializado e campanhas permanentes de conscientização.
1: Com edição de Paula Groba e trabalhos técnicos de João Lira, o Jornal do Senado fica por aqui. Acompanhe agora as notícias da Câmara dos Deputados. Boa noite.
0: Boa noite e até amanhã.

0: e tecnológica para o país.
1: Comissões proíbem graduação à distância para cursos na área da saúde.
0: Proposta de criminalização da misoginia pode ser votada ainda este mês.
2: Boa noite. A relatora do projeto que criminaliza a misoginia anunciou a votação da proposta para a última semana de junho. A repórter Maria Neves explica a versão atual da proposta.
3: De acordo com a coordenadora do grupo de trabalho que analisou o projeto sobre criminalização da misoginia, deputada Tabata Amaral, do PSB de São Paulo, há acordo com os líderes partidários para votar a proposta no plenário da Câmara na semana do dia 29 deste mês. A parlamentar apresentou as alterações propostas ao texto que já foi aprovado no Senado. A principal mudança foi instituir penas para disseminação de ódio contra as mulheres pela internet. Para defender a importância da medida, Tabata Amaral lembrou o caso da jovem que morreu após ser jogada de uma ponte sem corda durante uma prática esportiva conhecida como rope jump em São Paulo e que, mesmo depois de morta, foi atacada nas redes.
4: Uma jovem de 21 anos foi morta de uma maneira absolutamente horrorosa, pavorosa. E nas horas seguintes, o que a gente viu na internet não é o que a gente aprendeu e a gente cresceu vendo, que é a solidariedade, que são as orações, que é a tristeza. A gente viu uma família, amigos enlutados, terem que lidar com pessoas criminosas. As redes sociais sugerir atos de violência, de estupro, de necrofilia. Fica mais um reforço da urgência desse projeto.
3: A proposta equipara a misoginia ao racismo, que dessa forma passa a ser um crime inafiançável e que não prescreve. A punição também é a mesma: reclusão de 2 a 5 anos e multa. Caso o crime seja cometido por meio da internet com o objetivo de obter vantagem econômica, a pena aumenta. A prática será punida com reclusão, que pode ir de 3 a 10 anos mais multa. Essa pena maior será aplicada também quando o agente do delito for pessoa com audiência expressiva, influência pública ou capacidade ampliada de difusão do conteúdo em meio de comunicação ou plataforma digital. A punição também será maior se o crime de misoginia for cometido contra criança, adolescente, pessoa idosa ou com deficiência. Nesse caso, passa a ser de 3 a 7 anos e meio, mas a multa também é acrescida da metade. Deputadas de partidos de oposição foram contrárias ao projeto e argumentam que a medida pode ferir direitos fundamentais. A deputada Júlia Zanatta, do PL de Santa Catarina, sustenta que o projeto é um perigo para a liberdade de expressão e para a liberdade religiosa.
5: O texto admite punir manifestação contra mulheres enquanto grupo social, sem uma vítima determinada. Ninguém precisa ter sido ofendido, basta alguém entender que uma frase, um vídeo, uma pregação menosprezou as mulheres como coletivo. Isso que vão fazer aqui, se esse texto passar da forma que está, vai ser institucionalizar o crime de opinião sob o manto da defesa das mulheres.
3: Na versão aprovada, a misoginia é definida como prática, indução ou incitação de violência, de restrição ao pleno exercício de direitos ou de ofensa à dignidade da mulher em razão da condição de mulher. A expressão menosprezo às mulheres, que constava na versão anterior, foi retirada. Da Rádio Câmara de Brasil.
5: Sob o manto da defesa das mulheres.
3: Na versão aprovada, a misoginia é definida como prática, indução ou incitação de violência, de restrição ao pleno exercício de direitos ou de ofensa à dignidade da mulher em razão da condição de mulher. A expressão menosprezo às mulheres, que constava na versão anterior, foi retirada. Da Rádio Câmara de Brasília.

0: combate ao feminicídio e à violência contra as mulheres, citando os 1.470 feminicídios registrados em 2025, perfazendo uma média de 4 por dia, com possível subnotificação de casos.
1: Alexandre Lindenmayer cobra uma mudança cultural entre os homens, sublinha políticas públicas como o programa Mulher Viver Sem Violência e conclama a sociedade a se manter em permanente mobilização, além de exigir uma ação conjunta dos governos contra a violência.
2: Justiça.
0: A Procuradoria-Geral da República pediu e o STF confirmou a condenação do ex-deputado Eduardo Bolsonaro por coação no curso do processo sobre tentativa de golpe de Estado em 2022. Paulão, do PT de Alagoas, entende que a decisão assegura o respeito à soberania nacional e ao Estado de Direito.
1: Paulão avaliou que o STF analisou o processo com base na legislação e nas provas apresentadas. Para ele, nenhum agente político tem o direito de pressionar integrantes do Supremo ou de questionar ações das instituições brasileiras.
0: Marcel Van Hatten, do Novo, do Rio Grande do Sul, volta a defender a revisão dos processos relacionados aos condenados pelos atos de 8 de janeiro de 2023. Ele considera que há pessoas submetidas a punições desproporcionais e cobra a apuração de supostos abusos de autoridade.
1: Marcel Van Hatten também questiona a demora na análise de medidas aprovadas pelo Congresso para alterar a dosimetria das penas aplicadas aos condenados. De acordo com ele, a situação gera insegurança jurídica e sofrimento para as pessoas afetadas pelos processos.
0: Glauber Braga, do PSOL do Rio de Janeiro, retoma seu mandato após 6 meses de afastamento. Sua primeira providência foi solicitar ao STF a apuração de denúncias envolvendo o orçamento secreto e a responsabilização dos envolvidos, caso as irregularidades sejam confirmadas.
1: Glauber Braga solicita também à Corregedoria da Câmara que investigue a origem de mais de R$460 mil encontrados com um parlamentar. Ele reafirma seu compromisso de continuar fiscalizando e cobrando mais transparência na Câmara.
2: Votação.
0: A Câmara aprovou um projeto que cria política industrial para o país. O repórter Antônio Vital tem os detalhes de como será a medida.
3: A Câmara dos Deputados aprovou o projeto que cria uma política industrial para o país, com previsão de subsídios para empresas, preferência para aquisições de produtos nacionais pelo governo, metas de produção e eficiência e linhas de financiamento. O projeto, apresentado pelo deputado Heitor Xu, do PSD do Rio Grande do Sul, estabelece que cada presidente da República terá que elaborar uma política industrial, tecnológica e de comércio exterior, com objetivos e metas. Essas prioridades deverão ser aprovadas pelo Congresso Nacional. O texto estabelece que a política será elaborada levando em conta a redução das emissões de gases do efeito estufa e a transição para fontes renováveis de energia. Prevê ainda que serão definidos indicadores para mensurar se os objetivos estão sendo atingidos. De acordo com o relator da proposta, deputado Rodrigo Hollenberg, do PSB do Distrito Federal, as principais economias do mundo têm políticas de incentivo para a indústria, enquanto no Brasil a participação do setor no Produto Interno Bruto caiu nos últimos 40 anos. Em 1985, a indústria representava 36% do PIB, percentual que caiu para 12% em 2020. No plenário, o projeto foi criticado por deputados do Novo e do Missão. Para o deputado Kim Kataguiri, do Missão de São Paulo, a proposta dá poder ao governo de beneficiar as empresas e setores que quiser com incentivos fiscais ineficientes.
4: Eu chamaria esse projeto ou de bolsa atraso ou de bolsa milionário. Primeiro, do porquê bolsa milionário. A gente já tem 200 bilhões de reais em privilégios tributários concedidos para grandes empresários que têm poder de lobby dentro desse Congresso Nacional e no Palácio do Planalto. E uma das principais políticas colocadas aqui são justamente as subvenções e as desonerações fiscais que fracassaram como política pública no nosso país.
3: Além de prever subsídios e linhas de financiamento para empresas que produzem conteúdos nacionais, a proposta dá preferência de até 30% nas licitações públicas para produtos feitos no Brasil. Também reforça o direito do país retaliar na mesma moeda países que impuserem taxas injustificadas para a produção nacional. O relator do projeto, o deputado Rodrigo Hollenberg, defendeu a necessidade de uma política de Estado para a indústria.
5: Os Estados Unidos têm política industrial, a União Europeia tem política industrial, a China tem política industrial, a Índia tem política industrial e nós não podemos ter política industrial. Nós queremos aqui ter uma política industrial de Estado e não de governo. Foi ouvindo o setor industrial que considera esse projeto um marco para o desenvolvimento da indústria nacional.
3: O projeto que cria uma política industrial para o país seguiu para análise do Senado. Da Rádio Câmara de Brasília, Antônio Vital.

0: Economia.
1: Zé Vitor, do PL de Minas Gerais, afirma que indicadores de endividamento das famílias, inadimplência de consumidores e empresas e o aumento da dívida pública e da carga tributária desmontam o discurso do governo sobre o possível ciclo virtuoso da economia brasileira.
2: No entendimento do parlamentar, a atual gestão manipula dados para maquiar os problemas econômicos cuja origem está na má administração do Estado. Zé Vitor defende o protagonismo do parlamento para redirecionar o país com base na responsabilidade fiscal e na eficiência.
1: Em seu discurso de posse, Santim Roveda, do União do Paraná, defende uma gestão pública com menos impostos, corte de gastos e privilégios, estímulo ao desenvolvimento econômico e apoio ao empreendedorismo. Ele alertou ainda para o endividamento das empresas e dos brasileiros.
2: Santim Roveda afirmou que a população espera resultados concretos dos governos com a geração de oportunidades, renda e melhoria na qualidade de vida. Como exemplo de ação administrativa positiva, ele cita a redução do IPVA em seu estado, com retorno de dinheiro para o bolso do cidadão.
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0: Transportes.
1: Os deputados aprovaram a obrigação de pagamento do piso mínimo de frete para caminhoneiros. O repórter Marcelo Larcher nos conta quais as medidas previstas na proposta do governo e as modificações.
4: A Câmara dos Deputados aprovou medida provisória que obriga o cumprimento do peso mínimo do frete por quem contratar caminhoneiros autônomos. Além de reforçar os mecanismos de fiscalização do pagamento do frete, o texto aprovado institui um piso salarial nacional de R$5.000 por mês para motoristas de longa distância. O texto final, apresentado pelo relator, deputado Zé Trovão, do PL de Santa Catarina, também prevê anistia das multas aplicadas a transportadores de cargas, empresas e motoristas que participaram das manifestações e bloqueios ocorridos depois das eleições de 2022. A medida provisória está em vigor desde março, mas precisa ser votada pela Câmara e pelo Senado para virar lei. A proposta do governo reforça a fiscalização da política nacional de pisos mínimos do transporte rodoviário de cargas. Obriga o registro de todas as operações de frete por meio de um código identificador, com informações sobre o contratante, o transportador, a origem e o destino da carga, bem como o valor do frete. Se esse valor do frete for abaixo do permitido, o sistema impede o registro. O texto também assegura aos transportadores autônomos de cargas o adiantamento de pelo menos 70% do valor do frete no momento da contratação, com pagamento do restante em até 3 dias úteis após a entrega da carga. O relator, deputado Zé Trovão, diz que a medida provisória vai impedir a atuação de intermediários que ficam com parte do valor do frete.
5: E hoje, nós estamos nessa casa votando algo que definitivamente tira o caminhoneiro autônomo da escravidão, do jugo daqueles que sempre roubaram o caminhoneiro na cara dura. E de quem eu estou falando? Do famoso, o homem que não tem um caminhão, que nunca dirigiu um caminhão, mas que leva 30, 40, 50% do frete do caminhoneiro.
4: O texto final da medida provisória também dá prioridade para transportadores autônomos de cargas e cooperativas de transporte de cargas no acesso a financiamentos e incentivos do Procargas, o programa criado para estimular o setor de transportes. Depois de aprovada pela Câmara, a medida provisória seguiu para análise do Senado. Da Rádio Câmara de Brasília, com informações de Antônio Vital, Marcelo Larcher.
0: Desenvolvimento Regional.
2: Marcon do PT comemora ações do governo federal para a reconstrução do Rio Grande do Sul, ressaltando a entrega de moradias em Viamão e a assinatura de ordens para a construção de mais de 2.000 casas em municípios gaúchos.
1: Marcon ressalta que as cidades contempladas foram atendidas independentemente das posições ideológicas de suas lideranças, demonstrando o compromisso da atual gestão com o Estado, fortemente atingido por eventos climáticos e com a população que necessita de habitação.
2: Valdenor Pereira, do PT da Bahia, comemorou os 37 anos de emancipação de Bom Jesus da Serra, Lagoa Real e Mirante. os 146 anos de Jacaraci e os 149 anos de Brumado, municípios vinculados à área de atuação de seu mandato.
1: Valdenor Pereira saudou moradores, lideranças e representantes dos poderes municipais pelas comemorações entre os dias 7 e 13 de junho. Ele cumprimentou ainda os participantes da plenária virtual sobre violência de gênero e políticas públicas voltadas para as mulheres.
2: Ao assumir o mandato, Paulo Soares, do Podemos de São Paulo, declarou representar os municípios do interior paulista. O parlamentar garante que vai atuar em defesa da saúde pública, das instituições filantrópicas, das APAES e de uma maior descentralização dos recursos públicos.
1: Paulo Soares também defende medidas para reduzir filas de espera por consultas, exames e cirurgias no Sistema Único de Saúde. Segundo o deputado, é necessário fortalecer hospitais filantrópicos e atualizar a tabela do SUS para ampliar a capacidade de atendimento à população.
0: Educação.
2: Soraya Santos, do PL do Rio de Janeiro, cobra a aplicação de leis de combate à violência escolar. Ela cita casos recentes de agressão e defende que as escolas registrem as ocorrências junto aos órgãos competentes para garantir proteção aos estudantes.
1: A congressista se preocupa com os estímulos à violência e com a formação de gangues entre jovens. Soraya Santos recorda que a segurança escolar passou a ser uma meta específica da educação e defende a conscientização da população como instrumento para enfrentar o problema.
0: Saúde.
2: A Comissão de Constituição e Justiça aprovou proposta que proíbe graduação à distância para cursos da área da saúde. A repórter Paula Bittar acompanhou a discussão sobre a matéria.
6: A Comissão de Constituição e Justiça da Câmara aprovou uma proposta que proíbe a realização de cursos de graduação da área da saúde e de educação física na modalidade de ensino à distância. O relator na comissão, deputado Orlando Silva, do PCdoB de São Paulo, ressaltou o direito à saúde previsto na Constituição e afirmou que os cursos da área exigem o desenvolvimento de habilidades que são ligadas ao contato direto com o paciente, materiais biológicos ou ambiente clínico, e que o modelo à distância, mesmo que preveja momentos práticos, pode se mostrar deficiente em proporcionar uma experiência supervisionada indispensável para a segurança do paciente e a qualidade dos serviços. A deputada Cris Tonietto, do PL do Rio de Janeiro, por outro lado, disse que a proibição pode prejudicar muitas pessoas.
7: Impedir uma modalidade de ensino à distância, isso pode ser um cerceamento, inclusive, da própria liberdade de muitos de quererem fazer e adotar esse tipo de modalidade, até por situações específicas. Tem, por exemplo, que pessoas que trabalham fora, que talvez não tenham condições de estarem ali em loco na faculdade e podem muito bem querer adotar essa modalidade EAD.
6: Já a deputada Talíria Petroni, do PSOL do Rio de Janeiro, se posicionou de forma contrária ao ensino à distância para esses casos.
8: Acho que isso pode, muitas vezes, popularizar o acesso ao ensino superior, garantir uma ampliação do acesso à educação, mas nos casos de saúde é algo que eu não consigo compreender como há um grupo que acha natural que você tenha médicos se formando por EAD, enfermeiras se formando por EAD.
6: A proposta que proíbe a realização de cursos de graduação da área da saúde e de educação física na modalidade de ensino à distância já pode seguir para análise do Senado, a não ser que haja recurso para votação pelo plenário. Da Rádio Câmara, de Brasília, Paula Bittar.
0: Homenagem.
1: Doutor Fernando Máximo, do PL de Rondônia, presta homenagem aos 115 anos da Assembleia de Deus no Brasil, comemorados hoje. Ele realça a atuação da igreja na transformação espiritual e social e fala do apoio a famílias e pessoas em situação de vulnerabilidade.
2: Doutor Fernando Máximo elogiou a atuação de lideranças religiosas de seu estado e do país, destacando o trabalho desenvolvido em benefício das comunidades e manifestou seu desejo de que a instituição continue expandindo suas atividades e alcançando mais pessoas.
0: Relações Exteriores.
1: Chico Alencar, do PSOL do Rio de Janeiro, defende uma solução diplomática para o conflito no Oriente Médio. O parlamentar analisa que ações militares durante acordos de paz agravam a instabilidade na região.
2: Chico Alencar também critica posições adotadas pelo governo norte-americano em política externa e imigração. Ele pede respeito à soberania dos países, à democracia e aos direitos humanos como princípios fundamentais para as relações internacionais.
1: Termina agora o Jornal Câmara dos Deputados, produzido pela Rádio Câmara, com trabalhos técnicos de Wellington Teles e apresentação de Val Monteiro e Márcio Aquilissardi. Uma boa noite para você.
2: A Voz do Brasil volta amanhã. Boa noite.
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1: Litoral. Voltando com a programação normal. Vivo, tamo aí, 10 horas e 3 minutos. Tô aqui contigo, Alex Bono na área.
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1: Saudade de música, né? Então vamos direto pra começar bem. Que isso, a hora é agora.

Trota mais legal, 10h21. É a pegada de vaqueiro na quinta-feira, já na contagem regressiva pro sextou dia de jogo. Contagem regressiva também pra mais uma edição do Você no Comando. Já pensa numa música e manda pra gente.

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vibe tranquila, né? Nem parece que vai chegar uma sexta-feira com Copa do Mundo, aquela loucura, final de semana na área, mas tá bom. 10h41 já tá na hora de relaxar um cadinho. Jess Moraes, fechando com I'm Yours. 45 minutos. Se a gente tá fechando agora, hein, criancinhas, vamos pra onde? Ah, falou até alto, hein? Você no comando, na sequência, pede sua música.

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1: E aí, já gravou o seu pedido?
2: Bora, manda aí o seu pedido que a gente vai tocar. 27999861050. Como prometido, vou começar com essa.
3: Alex, boa noite pra você.
2: E David.
3: David de Goiânia, diretamente da terra da mulher bonita.
2: Oh.
3: E também da terra do sertanejo.
2: Ô,
3: Alex, manda pra gente aí uma música bem bacana, cara. É, vou te mandar aí embaixo. Da banda Starship. E se não conseguir essa aí, pode ser...
2: 799961050. Como prometido, vou começar com essa.
3: Alex, boa noite pra você.
2: E David.
3: David de Goiânia. Diretamente da terra da mulher bonita.
2: Oh.
3: E também da terra do sertanejo.
2: Ô,
3: Alex, manda pra gente aí uma música bem bacana, cara. É, vou te mandar aí embaixo. Da banda Starship.

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1: Raquel Araújo aqui de Jardim Campo Grande. Já que eu tô no comando, eu queria ouvir Xamã. Toca aí pra nós e na Litoral eu tô legal.
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2: Você que manda.
0: Manda seu pedido aí, 99986-10.

0: Mas já acabou? Mas que rápido, pelo amor de Deus. Vamos lá, ó, 10h52 ainda. O que mais aqui? Putz, tem um de pedidos aqui, ó. Fala, Raíssa, aqui é a Raíssa, fã clube do Sorriso Maroto. Ih, já sei o que você quer ouvir. Vamos botar no ar também, quem mais tá aparecendo aqui? Alô, alô, fala, Bandrezi.
1: Boa noite, Litoral. Boa noite, Alex Bono. Que conexão é essa, hein? Ah. Aqui é o Vandré de Cariacica. Eu queria pedir a música da Pitty na sua estante. Um forte abraço, tamo junto.
0: Pô, sonzeira, sonzeira. Pena que não dá mais tempo. Já tem quase botar no break. Tô só enrolando porque é um minutinho. Quem mais aqui, ó? Manda abração aqui pra nós. João e Luciana. Cristiane também na área. Denizinho mandando música também. A turma que tá chegando agora pra noturna. Vai ficar com uma hora de som direto, tá? Daqui a pouquinho também tem Litoral A2. Aproveita que sexta-feira vai ser só bagunça aqui. É. Vai ser só música sem Litoral A2. Porque depois do jogo a galera vai querer comemorar. Você imagina? Acabando o jogo da seleção brasileira em plena sexta-feira. Madrugada, né? De sábado, sexta pra sábado. Vai ser uma loucura isso aqui amanhã. Então é isso. A gente se fala sabadão, sabadão de manhã. E aí, galinho? Vamos junto? 7 da manhã, galinho. Tá bom pra você? Então tá. É isso. Bom jogo. A gente vai se falando. Caramba, hein, galinho? Agora vai ser nós junto. Ah, moleque. Então tá. Beijo. Até sábado. Tchau.

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0: Bom dia, sol. Voltei. Tô de novo na litoral. Um abração pra todos os brasileiros.
1: Aê, garoto, um abraço pra você. Ivonete também tá ligada com a gente. Cadê você, Ivonete? Fala comigo.
2: Bom dia, Cleidinha. Tudo bem? Aqui quem fala é Ivonete, aqui de Cachoeiro, de Itapemirim.
1: Eita!
2: Sempre ligada na litoral.
1: Ah, obrigada.
2: Já com os meus companheiros de trabalho, indo pra empresa, e a gente fica sempre ouvindo a litoral. Então, peço que manda um abraço pro Deusimar, pro Chicão e pro seu maior fã, que é o Márcio. Ele é apaixonado na sua voz, Cleidinha. Você não tem noção.
1: É mesmo.
2: Ele é super apaixonado. Ele
1: obrigado,
2: vai
1: Márcio.
2: E vem falando da sua voz.
1: Fiquei tímida agora.
2: Então, aquele.

0: menina.
1: Bom dia, amor.
0: Bom dia pra Lena Mara, pra Soninha, pro Toninho, pra Vera, pra Rebeca, pra Rosângela. Ei, Cleidinha. Sextou. Sábado, domingo. Ai, meu Deus do céu.
1: Tá de folga, meu velho? Vai aproveitar?
0: É pauleira. Olha aí, ó. Não vou parar esses dias tudinho, não.
1: É.
0: E você vai estar de boa, né, dona?
1: Eu vou estar de boa.
0: Um abraço aí pra você, minha amiga. Bom fim de semana pra todo mundo aí, tá?
1: Obrigada, meu amor.
0: E toca o amadão pra mim, Cleidinho, por favor.
1: Tchau comigo. Um beijo, meu bem. Ótimo dia. Bom, vou estar de folga, mas não significa que eu vou estar parada, né? Que eu vou estar sem trabalhar. Minha vida é trabalho. Meu nome é trabalho. Mandar um beijo pro Nicolas. Mandou um videozinho aqui. Nossa, Nicolas. Gente, o amanhecer do dia. Ele tá lá. Onde você tá? Você tem que colocar pra mim o lugar que você tá. Que eu nunca sei se é a Alemanha, se é a Espanha. Onde que você tá? Vai estar amanhecendo um dia incrível lá. Que sol. Nossa. Espetáculo da natureza. Obrigada, viu, meu bem? Obrigada mesmo, Nil.

0: melhor.
1: Bom dia, Cleidinha. Aqui é o Edson Saúde Coparanga. Gostaria de mandar um alô para meu amigo Joel da Maraberto, os motoristas da Aritu, os motoristas da Transigo, da Saúde, e todos os motoristas lá da região sul também, de Vegetuba, Afonso Cláudio, esse lugar todo aí, Cleidinha. Cleidinha sextou, hein? Sextou. Hoje tem Brasil, Cleidinha. Hoje é 4-0 hoje.
0: Será, minha nossa?
1: 4-0. Vamos pra cima, vamos pra cima.
0: Vambora, minha
1: gente. Desse modelo aí, Cleidinha.
0: Empolgado,
1: tô na litoral, tô legal. Manda a melhor música que você tem aí pra mim, Cleidinha.
0: Quer ver essa aqui? Marque o vídeo.
1: Cleidinha, um abraço.
0: Beijo, Hélio. 5h14 pra vocês que estão chegando aqui na capital. Sejam bem-vindos, tá bom?

0: com ele, alô.
1: Bom dia, Cleide, Beto, Penitente Colatino. Te amar à distância foi a decisão mais difícil que tomei na vida.
0: É
1: pois não posso suportar a saudade e a sua falta. Bom dia, Cleide. Bom dia, Luiz Amendoim. Bom dia, Leomar de Linhares. Bom dia, ouvintes da Litoral. Na Litoral, tudo é.
0: Arrasou, meu amor. Um beijo, viu? Obrigada pelas palavras lindas. Alô?
2: Bom dia, Cleide.
0: Oi.
2: Menina, o negócio esfriou aqui, hein?
0: Pois
2: 14
0: é.
2: Graus aqui em Vila Paulista.
0: Nossa senhora.
2: É, aqui é 20 quilômetros de Barra de São Francisco.
0: Oh,
2: frio, frio. Frisinho. Nossa, acordei 4 horas, mas tá tenso, viu?
0: Faça ideia.
2: Vai sair da cama hoje, tá complicado. Passando pra desejar um ótimo dia pra vocês. Um ótimo final de semana, tá?
0: Obrigada, meu
2: pra
0: amor.
2: Pra vocês e pra todos os ouvintes.
0: Um beijo.
2: Um grande abraço.
0: Valeu.
2: Até mais, Cleide.
0: Até mais, tchau, lindona.
2: Tchau.
0: Tudo de bom, viu? Ei, Soninha, bom
3: Olá,
0: dia.
3: Olá, Cleide, bom dia. Sextou, hein?
0: Sextou.
3: Ah, nós já estamos por cá. Prontinha pra mais um final de semana.
0: Isso.
3: Aos ouvintes, aos cadeiras cativas, bom dia. Lena Mara, José Carlos, Eleomar, Claudineia, Robson, bom dia. Cleide, bom trabalho, boa sexta, bom final de semana. Chinelinho, tênisinho ou descalço, estamos por cá. Beijo, beijo, Sônia, André Carlone.
0: Beijo, meu amor, ótimo dia. Luiz Amendoim tá ligado com a gente também. Quem mais tá aqui? Gilberto, fala comigo.
4: Bom dia, Cleidinho, bom dia, Cleidinho.
0: Tô.
4: Bora que bora, sextou, Cleidinho.
0: Bora,
4: beijo, manda pra lá. Cleidinha. Passamos o top 10, qualquer um aí pra mais ouvir. Tô feliz pra você e pra todos. A rádio.
0: Vamos
4: adorar, tá legal.
0: Beijo. Valeu, beijo, ótimo dia. Vanja, alô?
5: Bom dia, Cleidinha. Bom dia, sol, bom trabalho, meninas. Uma maravilhosa sexta-feira. Bom dia para todo o grupo Aliativa, todos ouvindo, é assim, sem ninguém, né, Cleidinha?
0: Isso mesmo.
5: E Cleidinha amanhã, Denizinho Chinelinho, meu amor, e fodamos juntos.
0: Amanhã vai ser,
5: beijo,
0: vai ser.
5: Beijo, boa tarde.
0: Denizinho, mas não aqui. Ei, Wanderson, bom dia.
6: Bom dia, bom dia, bom dia, Cleidinha, bom dia.
0: E aí, meu amor?
6: Quando é sozinho chegar, eu mando outro bom dia, hein? Vi você chegando aí.
0: Você me viu?
6: Toda de esperança.
0: Toda de vertigo.
6: Já assumindo a espaçonave. Já assumindo essa nave maravilhosa.
0: Beijo,
6: que é a Litoral FM. Para nos levar aí a um país de alegria. Grande abraço do Wanderson Silva.
0: Beijo,
6: sempre
0: Wanderson.
6: Ligado. Já ligado aqui na Litoral, hein?
0: Arrasou,
6: grande beijo.
0: Beijo para você também, bem especial. Wellington, fala comigo.
7: Aô, Cleidinha Passalonga, bom dia. Bom dia, Sal, bom dia a todos da Vida Litoral. É, Cleidinha, sextou, hein? Graças a Deus. Bora pra mais um fim de semana, mais um dia, que o Pai nos abençoe. Um dia de vida, de trabalho, um dia abençoado para todos nós. Sei que aqui com Deus, então, bom dia, bom dia de trabalho, Deus abençoe. Obrigado.

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1: Bom, vamos para a previsão do tempo. Em sexta-feira será de tempo estável em todo o Espírito Santo. O sol aparece entre muitas nuvens ao longo do dia, sem previsão de chuva na maior parte do estado. As temperaturas seguem amenas, com manhãs mais frias nas regiões serrana e sul, e máximas próximas dos 25 graus em diversas cidades.
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1: Quase 3 mil fazendas do Espírito Santo fornecem café para uma das maiores empresas de alimento do mundo. O número reforça a importância da cafeicultura capixaba para o mercado nacional e internacional, com destaque para a produção de cafés de qualidade e para a geração de emprego e renda no campo.

0: medicamentos no Espírito Santo. A ação foi realizada por órgãos de fiscalização e segurança que investigam a origem e o destino dos produtos. O material foi recolhido e as investigações continuam.
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0: beijo, viu? Ótimo dia. Quem mais? Matheus Trevisani, alô? Fala comigo.
1: Bom dia, amiga Cleide. Matheus Trevisani, frio bastante, meio congelou, né? Muito bom esse frio. É ruim pra levantar, né? Mas é, melhor que calor. Você tem o litoral.
0: Valeu, beijo pra você. Brumate de Colatina também tá ligado com a gente. 13, 14 graus lá. Tá muito frio aqui, Cleide. Meu Deus do céu, imagina. Meu Deus. 13. Alô?
2: Oi, Cleide. Bom dia pros ouvintes da Litoral. Gilberuber passando por aqui. Hoje madruguei porque à noite tem jogo do Brasil. E o Gilberuber vai estar como?
0: Adiantou o
2: serviço. Só na atividade, hoje, né? Torcendo pro nosso Brasil. Viu, Cleide? Tá de carona aqui na minha Gilbernave. E é isso. Um grande abraço, ótimo trabalho pra todos. E é nós, estamos juntos na Litoral do Legal.
0: Beijo, meu amor. Boas corridas. Hoje de manhã tava no Dinâmico. Rapaz, na hora que eu vim, costumo pagar aí R$19 pra vir pro trabalho. R$19, R$20. Hoje tava R$46. Tá bom, né? Diel, de Vila Velha, beijo pra você, ótimo dia. Lilian, também tá ligadinha com a gente. Bora pra mais um plantãozinho de 12 horas, Cleide. Que Deus nos abençoe. Amém. Elias.
3: Bom dia, Cleide. Sou Elias Partezão de Jaguaré. Curtiu a música de Amado Batista aí? Eu ofereço para Vera Pula Pula, Danzo Lopes, Queimadinho, Lena Mara, Cido, Gabi Gu, Sônia, Claudineia, Leomar de Leais, pra você, pra Dias, pra Sol e para todos os ouvintes de Cadê Cativa. E o Brasil, Cleide, hoje, hein?
0: Hoje vai
3: ser o Brasil, né? Vamos ver se vai dar Brasil hoje, né, Cleide?
0: Claro que
3: ganhar
0: vai,
3: pelo
0: menino.
3: Menos uns 3-1, tem? Pra nós.
0: Com certeza.
3: Ficar bem aí na Copa do Mundo, né? Tô na Litoral, tô legal. Um abraço, Cleide.
0: Brasil! Sempre o Brasil!

0: passando, Neguinho da Viola, ali do La Maior Maria da Graça. Aquele abraço para toda a galera daí, todo abraço para a galera da Himalaia, toda a galera do Bela Vista, São Judas Tadeu, São Vicente, Colatina Velha, São Miguel, enfim, toda essa galera animada que está aí agora.
1: Ligadinho. Valeu, meu bem. Beijo. Jorge Luiz de Piranema, Cariacica, Tiago Souza de Cobilândia, Cleide, Tiago Souza aqui, ó. Cleizio, é que é? Fiório, é isso? Christian, o melhor do Brasil, Ari do Vinagrete. Tamo indo fazer aquele almoço ali em Pedra Azul. Ai, que delícia. Chegou d'água na boca. Imagina a mistura em Pedra Azul, lugar lindo, maravilhoso aqui no nosso Espírito Santo. Mas no friozinho que não deve estar em

0: Joel Flores, hein, Joel? Bom dia!
1: Bom dia, Cleidinha Costa Longa. Bom dia, Sol, Amizade, Litoral Cadeira Cativa. Uma sexta-feira abençoada, de bem com a vida.
0: Isso.
1: Tenha um trabalho glorioso, um final de semana maravilhoso.
0: Foi 60 anos ontem, né?
1: Estamos juntos sempre, ouvindo esses clássicos. Essa programação
0: parece
1: muito especial,
0: não,
1: como sempre, na Rádio Litoral. Muito obrigado.

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0: Cleitinha, do olho azul. Eu tô aqui me recuperando, que eu vou lá pro Triângulo das Bermudas hoje, Cleitinha, Catalatinha lá. Ah. Vou sair com a minha bike daqui e vou lá, Catalatinha, Cleitinha.
1: Tá bom, tá ótimo.
0: O dia que eu for no programa, eu vou levar uma régua métrica pra medir mesmo as suas costas, que seu sobrenome é Costa Longa.
1: É besta.
0: Quero
1: hein?
0: Ver se as suas costas é longa mesmo, Cleitinha.
1: É longa.
0: Um abraço no seu coração, minha linda.
1: Um
0: tudo
1: abraço,
0: de bom.
1: Meu bem. Bom trabalho. Tudo de bom. E tem gente que ainda escreve separado, como se fosse Costa Longa, não é? Costa Longa, tudo junto, viu? Deixa eu ver quem tá aqui. Alô, Deusimar.
2: Bom dia, Cleitinha. Deusimar por aqui. De Cachoeira do Itapemirim.
1: Eita.
2: Pedi um abraço especial aí para a Ivonete, da Ina Mármore, juntamente com o Márcio, também da Ina Mármore. Nosso amigão Saulo aí da Operim, Kojak e companhia. Pedinha, final de semana super abençoado para nós todos, tá?
1: Vai ser lindo,
2: forte
1: meu
2: abraço.
1: Tenho certeza.
2: Deus abençoe a todos nós.
1: Você também, obrigada, viu? Ei, Paulo, um beijo para você, rapaz, que é isso, hein? Ótimo dia. Quem mais tá com a gente aqui? Roberto Silva também tá ligado com a gente. É, Rodrigo, do bairro Aparecida. Um abraço, Rodrigo. Ótimo dia. Ei, Flávio.
3: Bom dia, Cleide. Bom dia, Sol. Olá, aqui é o Flávio de Leiria, passando para desejar aquele bom dia para a família Alvarenga, família Vitória. Bora que sextou, né?
1: Bora.
3: Ô, Cleide. Ah. Você sabe qual é a parte difícil de a gente assistir o jogo aqui no Portugal?
1: Ah, faço ideia.
3: Esses jogos tardes, é que a gente não pode gritar gol. Se a gente gritar gol, a gente é acionado. A polícia chega logo à tua porta.
1: É mesmo?
3: Ô, Cleide, que sofrimento brasileiro não poder gritar gol.
1: Tadinho! E é verdade mesmo. Você imagina a gente assistindo um jogo sem poder gritar, não xingar.
4: Brasil!
1: Ah, meu Deus do céu. Val Baiano, beijo. Elias, Gabriel e Chiquinha, Márcia Mendes, Lalá de Colatina, um beijo, lindona. Tá lá fazendo café. Um monte de garrafa de café ela tá coando, gente. Gostei. Capricha, hein? Capricha. Rebeca Andrade de Colatina, alô, bom dia.
5: Bom dia, queridinha. Sextou. Brasil, logo mais. Sou Rebeca Andrade de Colatina. Abraço pra toda a cadeira cativa. Jesse, pra não esquecer ninguém.
1: Exatamente.
5: Beijos.
1: Um beijo pra você. Beijo também pro Henrique. Cleide. Tô aqui em Cachumirim, é o palco do momento. Manda alô pra galera do grupo Chapéu Virado. Sempre ligadinho com vocês aqui. Valeu. Um abraço, Henrique. Ótimo dia, tá? Agulhão também mandou até vídeo aqui. Deixa eu ver o que ele mandou. Ah, não. É um vídeo. Mas ele mandou áudio.
6: Bom dia, Cleide. Passando pra dar aquele alô na sexta-feira. Sextou com S de sol. Com aquele S da seleção vitoriosa hoje, 2-0 pro Brasil na seleção, se Deus quiser.
1: Deus quiser.
6: E aí, Cleide? Falta um dia, hein?
1: Falta um dia,
6: amanhã,
1: né?
6: Tem Cleide. Samba de rua amanhã, Cleide.
1: Samba de
6: Estamos
1: rua.
6: Estamos se preparando para fazer um maior show. Vai ser aquele samba espetacular, com muitos convidados, para todo mundo se divertir. Muita dança com fit dance. Quem quiser chegar mais cedo pode chegar a partir das 15 horas para poder começar a se divertir. E às 18 nós temos aí a apresentação do nosso samba de rua. Samba
1: arrasou,
6: da melhor qualidade, samba família, samba da comunidade.
1: Assim que eu gosto.
6: Se você não tem nada pra fazer, vem pra cá amanhã, a partir das 15 horas, beleza?
1: Valeu,
6: salve
1: obrigada
6: samba,
1: pelo convite.
6: Agulhão no Marcílio.
1: Beijo, Agulhão. Arrasa aí, viu? Agora eu tava aqui pensando, gente, eu já participei de fit dance, mas assim, não profissional, né? Mas você chora de rir, que eu não tenho coordenação nenhuma. O povo tá indo pra um lado, eu tô indo pra outro. E ó, um desespero. Mas eu me divirto e danço, do começo ao fim.
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0: Leite, bom dia. Sextou, hein? Aqui quem fala é o Emanuel Cutis, Porto de Santana. Mandar um abraço pra toda a galera dessa grande região de Cariacica, pra toda a galera que tá na estrada, indo trabalhar, indo estudar, nos seus afazeres aí do cotidiano, tá bom? Fica com Deus, vamos pra cima.
1: Isso aí, meu bem, beijo, ótimo dia, Rosenberg.
2: Bom dia, bom dia, bom dia. Leidinha Costa Longa, minha vozinha de viludo de todas as manhãs. Ou como eu sempre digo, hein? A vovozinha do ano, você tá.

0: Sextou, bebê. Uma excelente sexta-feira pra você, pra todos os ouvintes. Bom final de semana. Manda aquele alô pra galerinha de Colatina, todos os meus parentes. Coladinha e ligadinha com você. Beijo. Lidiana Scarpati.
1: Valeu,
0: na litoral, eu tô legal.
1: Arrasou, um abraço. Fábio, fala comigo também.
2: Bom dia, meus amigos da Rádio Litoral FM. Sou Fábio Araújo de Bela Aurora. Logo cedo, ligadão na melhor. E como sempre, aquele alusão especial a todos os colegas do Hospital São Lucas. E lembrando que hoje tem o Jogo Brasil, hein? Tamo junto, bom dia, fico com Deus todos.
1: Beijo, fique com Deus você também. Marcos Gargamel em Jardim Camburi. Rogerinho, bom

0: bom dia!
1: Renan, olha aí!
2: Pau!
0: Oh. É o quê?
2: Bom dia! Bom dia aos ouvintes da Rádio Litoral, aos funcionários da Rádio Litoral e para você, sempre! É! Quem anda? Quem? Quem anda aí de bicicleta e pelas essas praias, olas do Espírito Santo?
0: Quem?
2: Joelho de Fox, tá bom? A moleque gosta de pedalar.
0: Eu adoro. Adoro.
2: Bom dia, tudo bom?
0: Tudo bom.
2: Eu tô na Copa, minha filha. Eu tô aqui na Copa.
0: Tá sério?
2: Bom. Estou na Copa aqui de casa.
0: Meu Deus do céu.
2: Enganei. Ô, manda um abraço aí pra Aline, Ivan, Beatriz, Natan, Lilian, Luna, Ana, rapaz, tanta gente, Deus me livre, o pessoal depois me fala. Manda um abraço aí pra esse povo aí.
0: Valeu, meu bem, beijo.
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0: Joga minha flor para te desejar um lindo dia. E que você e sua família venham ter um final de semana muito abençoado.
1: Se Deus quiser, tá? Será.
0: Papai do Sol venha proteger vocês.
1: Baixinho.
0: Livrar vocês de todo mal. E um lindo dia também, né? Para esses ouvintes maravilhosos dessa rádio que eu amo demais. Um beijo, minha flor, no seu coração. Fica com Deus. Rita de Cássia, sala de Bela Vista, Cariacica.
1: Beijo, Rita. Rita de Cássia. Nossa, que recadinho mais fofo. Obrigada. E amém, né? William Moura, de Vila Batista. Diego, fala comigo, Diego. Bom dia.
2: Bom dia, Cleidinha. Sextou com S de solzão, hein?
1: Caramba, é
2: a
1: mesmo?
2: A previsão do tempo já avisou que o sol vai brilhar hoje. Então, você que tá com a vitamina D baixa, aí, é o momento de quarar um pouco no sol.
1: Quarar,
2: e vamos aproveitar para recarregar essas energias e lançar em direção à nossa seleção brasileira. Hoje tem que dar bom, hein? Vai, Brasil!
1: Hoje vai dar bom, já deu bom. Valeu, se Deus quiser, né? Valeu, Diego. Gente, quará, fui lá.

0: E aí, a nona falava assim, coloca a roupa pra quarar. Pra quarar era, tipo assim, colocar a roupa em cima da grama ali, pro sol bater, entendeu? Ai, gente, adorei, Diego. Ó, me fez voltar lá atrás, que delícia. Bom que a memória tá boa, né? Graças a Deus. Cida, bom dia.
1: Ei, Cleitinha, bom dia. Bom dia, sol, aqui é a Cida de João Goulart. Tô passando aqui pra desejar uma ótima sexta-feira abençoada pra todos nós. Vamos trabalhar, que nós somos lindas e não ricas.
0: Lindíssimas.
1: Beijo, na litoral, eu tô mais, que legal.
0: Beijo, meu amor, ótimo dia, viu? Quem mais? É, Caetano, fala comigo, Caetano. Figura, hein? Figura, se prepara.
2: Bom dia, Litoral. Bom dia, Cleidinha Costa. Bom dia, Sol. Bom dia a todos os integrantes da Rádio Litoral. É sexta-feira, Dia Internacional das Amazonas. Hoje eu tô com o Coringa, sorrisão no rosto, modernamente. Aproveitando, mandar quebração pra Castelo, Venda Nova do Migrante, melhor pedreiro, mestre de obra, Átila Lopes, Iago, Jonathan, Negão, estão tudo lá indo pra obra trabalhar e ouvindo a Rádio Litoral. Lá em Ribeirão do Meio, Aline, Amanda, Antônio, Coração, Oliver, Cíntia, Simone, Batista, Ana Aparecida, Flor do Campo, Deusa de Ermo, Jardim Primavera, Alete e ele, o melhor motorista de aplicativo do Castelo. Chora não que eu conheço, é Elivelto, da Litoral, eu tô legal. E o Caio Debona do Agro, melhor fazedor de queijo da região de Iranda.
0: Ai, que delícia. Robin
2: Rafael, da RC Manutenção Industrial. Caio Debona do Agro, o melhor fazedor de queijo da região de Iranda, hein? E lá em Cantagalo, lá, Padaria do Bis, Leandro, Michele, Garrincha, Caboneca e da Litoral, tô legal.
0: Um beijo, meu bem, ótimo dia, cada apelido. Ai, gente, pera lá um pouquinho. Antes de eu colocar a música no ar aqui, quero te desejar um dia maravilhoso, perfeito, gostoso, quentinho ou friozinho. Tá frio hoje.
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Opa! É isso aí, tudo de bom pra você, coladíssimo aqui na Litoral. A partir de agora, eu, Dani Passos, faço companhia pra você. É sexta-feira, chegou finalmente, né? Muita gente animadinha aí, porque é sexta-feira, muito mais, porque tem jogão do Brasil, né? Daqui a pouco, a partir das 9h30, lá, né, na Copa. E o Brasil tá precisando daquela forcinha, né? Não, sextou ou não sextou? Sextou! E ó, aqui na Litoral tem promoção pra você ganhar sua camisa da torcida Litoral rumo ao Hexa, né? 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Hoje tem também pra você ingressos, pra você curtir, né?

0: Então vem, junta com a gente que hoje, além de tudo, ainda vai ter muita, mas muita coisa aqui, ó, pra você participar daquela parada legal da Litoral que vai rolar daqui a pouco, na parte da tarde, lá no em prol também do Hexa, claro, lá nos postos, no posto Ouro Negro do Conceição, e é claro que você vai estar juntando a Litoral, né? Bom, posto isso tudo, vamos começar muito bem o nosso Litoral Rádio Show desse jeitinho aqui, ó.
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1: É só pra começar aqui, né? O nosso Litoral Rádio Show, edição dessa sexta-feira, 19 de junho. É dia de quê, Denimo? De acordo com o calendário, hoje é dia do cinema brasileiro, gente. É dia de quê também, Deni? Bom, além disso, também hoje é dia do migrante, é dia internacional para eliminação da violência sexual em conflito, também é dia mundial de conscientização sobre a doença falciforme, é dia nacional de luto e é dia de Brasil e Haiti na Copa do Mundo, né? Também é dia mundial do albatroz, dia do cinema brasileiro, como outro calendário também mostrou, e é dia de São Romualdo. Bom, como é dia de Copa, né? Dia do Brasil na Copa, a gente tá com aquele placar para você participar. Já mandou seu palpite? Então preste atenção, porque não é de qualquer maneira que você tem que mandar, não. Tem uma forma direitinho, a mensagem precisa estar correta. Mandou errado, tá fora, entendeu? Você precisa mandar correto e precisa acertar também o placar. Porque entre aqueles que acertarem, a gente vai sortear 2 fardos de long neck, mais um copo térmico, e cada jogo da seleção vai rolar esse sorteio. Então bora lá participar, tá bom? É, não pode, podemos perder a esperança, né? Vamos lá então, que hoje tem Brasil e Haiti, e você pode mandar o seguinte, tá? Pra participar do placar e concorrer esse kit oferecimento da Ombi, você vai mandar sua mensagem com a senha, que é Placar Litoral. Vai colocar logo abaixo o seu palpite, né? Brasil versus Haiti. Coloca lá como você acha que vai ser o placar, o seu palpite. E completa com o seu nome completo, seu bairro e o seu telefone. Entendeu, criatura? A mensagem precisa ter tudo isso. A senha, o palpite, o seu nome completo, o seu bairro e o seu telefone. Não mandou nada disso, mandou só o palpite? Já era, tá fora, tá? Então tem que mandar a mensagem completa. E entre os acertadores, a gente vai liberar, a gente vai sortear esses 2 fardos de long neck, mais um copo térmico. 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Na Litoral eu tô legal. E hoje ainda tem aquela camisa, né? Camisa da torcida. Você viu ontem no status, você viu ontem no story, eu mostrando, Thiago também gravou o vídeo. Se você tá muito, querendo muito uma camisa daquela, hoje tem. É, hoje tem o sorteio. Então vem pra cá também concorrer essa camisa, tá? Dando aquela força pro seu Brasil rumo ao Hexa, o nosso Brasil, né? A gente vai sortear hoje uma camisa dessa, mais um baldinho pra você encher de pipoca. Ó que legal, baldinho de pipoca pra você, ó, ficar bem legal na hora do jogão da seleção brasileira, né? Em clima de Copa do Mundo sempre. Pra você concorrer, você vai fazer o seguinte, vai mandar pra gente aqui pro nosso número de WhatsApp a senha rumo ao Hexa. Rumo ao Hexa, seu nome completo, seu bairro e o seu telefone. Pronto, aí você vai concorrer. Hoje ainda tem, tá? 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Você também pode participar desse sorteio lá no Insta. Ó, que legal! Então, bora participar aqui na Litoral. Galera tá por cá, né? Que primeira pessoinha a deixar bom dia, Dani, pra mim foi o Léo Prati. Oi, Léo, bom dia, meu querido. Obrigada, viu, por estar sempre colado aqui conosco. Valeu demais. Também a Gesiele do Jocafi 2. Bom dia, Dani. A gente que sabe que é Denizinha que tá aqui a partir das 7, né? Oi, Carlos Magno. Bom dia. Fala aí.
2: Bom dia, Dani. Mais um fim de semana aí se aproximando. Sexta-feira carregada. Agora é botar a engrenagem pra rodar.
1: Bora.
2: E finalizar o dia. Você tá doido.
1: Você tá doido.
2: Com aquela seleçãozinha mais tarde pra torcer. Você tá doido.
1: Isso aí. Bora lá. E você, Gato Preto? Fala comigo, bom dia.
3: Fala, Dani Passos, aqui é o Marcelo Gato Preto. Estamos ligadinho na Litoral. Eu e a dona Márcia estamos pintando a casa hoje.
1: Sério?
3: Você tá doido? É sexta-feira, papai. Dia de seleção brasileira, hein? Bora pra cima, Brasil.
1: É isso.
3: Aquele abraço do Gato Preto.
4: Miau. Brasil.
1: 7:14.
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1: Ona no as loves, não é isso? 7:23, o nome da música é Fama de Louco, tá? Gostou dessa versão aí do Zé Neto e Cristiano da música? Muito legal, né? Então, você que tá querendo participar aqui na Litoral de muitas coisas, a gente já falou aí do placar, a gente já falou da camisa, você vai concorrer aqui na Litoral, camisa e baldim, né? Você também concorre hoje ainda aquele combo maravilhoso oferecimento do Armazém Pizzaria, tá? Manda pra gente então, aqui no nosso número de WhatsApp, aquela mensagem contendo a senha Armazém Pizzaria, seu nome completo, seu bairro, seu telefone para concorrer. Ó, que legal, que maneiro. Então, manda pra gente aqui, beleza? Você vai colocar a senha Armazém Pizzaria, o seu nome completo, seu bairro, seu telefone. Na mesma mensagem, vai mandar pra gente pra concorrer esse combo contendo pizza 8 pedaços, frango com batata, refrigerante 2 litros. E você manda pra gente aí a mensagem completa e certinha, tá? Não erra a senha. Além do delivery, você também pode retirar no local lá no Interlagos o seu pedido. Delivery é 996227619. Esperando no local, fica lá no ambiente climatizado, só aguardando. Ambas as formas, você sai muito bem atendido, beleza? Então tá bom. Agora mandar um abraço pra quem? Hudson Spinacek, tá lá no BNH, só participando aqui. Olha que legal, né? Mandou direitinho a participação. A senha, o palpite, o nome completo, o bairro e o telefone. Linda participação. Ô, Isabela. Isabela tá coladinha. Tá faltando uma coisinha aqui na sua mensagem, Isabela. Ó, olha aí que você vai ver que tá faltando. Vanderlei do Vila Maria, Eliezer também já tá aqui participando. Lohaina, bom dia, abençoado dia pra você também aí no Inter, tá? Bom dia, Dani. Ótima sexta-feira pra nós. Valeu, Ronilson do Juparanã. Paulo Inverte, bom dia, mais linda da Litoral. Manda um alô pra minha vida nova, Deia Freitas, e ótima sexta-feira. Tá bem, final de semana, tamo por cá. Ó, oh, que legal, pra degustar na hora do jogo, hein? Muito bom. Elielton Francisco, no Interlagos. Tem João Ricardo, do Santa Cruz. Bom dia, dele, bom dia. Érica, tá no Interlagos. Oi, gateza. Oi, lindeza. Simone Vago, bom dia.
2: Denis, oi, sextou, mandou verdade aqui pra nós aqui, a galerinha do Rancho Alta, que é Simone Vago. Simbora!
1: Simbora! E aí, Matheus Trevezan, já chegou, né?
3: Bom dia, amiga Denis.
1: Bom dia.
3: Matheus Daniels, que tá lá rindo rua, amiga. O carro entrou num monte de brita, né?
1: Sério?
3: Nossa, que ontem à tarde. Vai ter que tirar, né? Precisa aqui mais pra baixo hoje, mais cedo, porém já sobe lá em cima.
1: Tá bom.
3: Congelou essa noite, amigo. O sol tá querendo sair agora, né? Saindo devagar. Um trabalhando no setor litoral.
1: Valeu.
3: Nossa, foi uma semana.
1: Obrigada, queridão. 7:26. Bora continuar pra vocês aqui, ó.
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0: Bora começar então aqui, ó. Começar não, né? Vamos continuar.
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0: Continuar falando, porque estamos encerrando os 45 minutos de música aqui no nosso Litoral Rádio Show. E a nossa lindíssima GG, lá do ABC Paulista, já deixou o tradicional bom dia pra sua filha Gigi, Neto Braz, Genro Ezequias. E desejando pra você que tá ligado na Litoral uma sexta-feira abençoada. E já mandou aqui uma sextou o Brasil, bom dia, né? Um arraiá com tom do Brasil e rumo ao Hexa. Botou tudo junto na mesma imagem. Você é danada, hein, GG? Mari Nelza, ótimo dia, gateza, vacinando aqui no Córrego Jacutinga hoje. Aí você do Córrego Jacutinga. Oxente, menino, coloca seus pés aí na hora, todo mundo aí, tudo bonitinho pra poder levar aquela vacininha marreta, ou melhor, porreta, tá? Morreta mesmo, pra não ficar doente depois, viu? Não pode ficar doente, não. Bora lá então, manda todo mundo colocar os pets aí no córrego Jacutinga, porque a galera da vacinação aí antirrábica tá passando. Valeu, Marinelza, obrigada pelo aviso. Juliana do Jocafe, bom dia, lindeza. Bom dia, Dani, bora, rumo ao Hexa, galera. Sandra de Bebedouro, vamos que vamos. André Alves tá colado lá no Interlagos também. Stephanie dos Santos, bom dia pra você, lindeza. Maria Leonina, que legal, Movelar também conectado. Márcio Ribeiro, lá do Interlagos também, valeu. Obrigada por estar colado por cá. Oi, manda alô aí pra Victor e Márcio. Eu mando, mas onde vocês estão, de onde vem, pra onde vai? Galera, completa a mensagem. A galera, acho, manda coisa cifrada, né? A gente não tem bola de cristal aqui, não. A gente não sabe de onde você é, né? De onde você tá falando. Manda pra gente aí direitinho, tá? Victor e Márcio estão aonde? Então, Alexandre Regis, bom dia, querido. Obrigada, bom dia pra você também. Bom, intervalo e a gente volta já pra continuar esse Paranauê aqui, tá? Bora ficar colado na Litoral e conectadíssimo na Copa. 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A gente volta.

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0: Aí. Curtiu, né? Luísa Martins, S de saudade, pra você colado aí na litoral. Então, agora vamos saber por onde anda a galera, os caçambeiros de plantão, onde é que tá sendo recolhimento hoje, Marquinho Lobo Mal, Marcos Camp, bom dia.
1: Bom dia, Dani, Marquinho Lobo Mal por cá. Au! Vamos que vamos, sextou, hein?
0: Bora!
1: Suquinho de Murucujá, me aguarde que daqui a pouco eu tô chegando. Vamos que vamos, Dani, recolhimento de entulho no centro, já finalizado com a graça de Deus.
0: Amém!
1: Estamos aqui agora no Colina Conceição.
0: Oh.
1: Vamos que vamos, que a
0: Bora.
1: Gente nasceu foi bonito, não foi rico não. Aquele abraço aí pro meu operador Rafael Pressão, meu amigo Marcos Gomes, irmão de cachorro. Já deu a sua primeira viagem hoje, o empoeirado, dorme sujo. E o nosso amigo Josias aqui, ó, no auxílio aqui. Nosso amigo Reginaldo se encontra meio adoentado, mas papai do céu já tá providenciando aí sua melhora.
0: Com certeza.
1: E o nosso amigo Laranjinha, Rafael aqui, da Caçamba Amarela, se espremer, dá um suco. Vamos que vamos, Marquinhos, vamos mal pro carro.
0: Au! Valeu, obrigada, gente. Bom trabalho aí no Colina Conceição, né? Agora você colado, tá na hora de ficar bem, mas muito bem informado aqui na Litoral.
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0: Bom, agora você fica sabendo aqui com a gente o seguinte: uma agulha, é isso mesmo, uma agulha foi encontrada em uma porção de bife bovino servida no almoço do restaurante universitário da Universidade Federal do Espírito Santo, a UFES, é? Que fica lá no campus de Goiabeiras, em Vitória. Isso aconteceu ontem. A instituição pública de ensino disse que investiga o caso. Segundo a universidade, evidências preliminares obtidas pela Diretoria de Gestão de Restaurantes apontam que a carne foi enviada pelo frigorífico fornecedor já com o objeto.
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0: E a Secretaria de Estado da Educação, SEDU, divulgou na quarta-feira a lista dos estudantes do Espírito Santo selecionados para o programa de intercâmbio estudantil SEDU 2026. A relação dos contemplados pode ser consultada no portal Seleção Aluno. Nesta edição, o programa ofertou 500 vagas para estudantes da rede pública estadual de ensino, alcançando a maior oferta da história, superando as 350 vagas disponibilizadas em 2025, as 170 em 2024 e as 150 em 2023. Daqui a pouco, a partir de 9h20, teremos mais informações.
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0: fazer aqui.
1: Bom dia!
2: Zena, fazer o quê, Tiaguinho? Pensamentos intrusivos, quando eles batem, já era, né? Agora o alô vai pra quem? Oi, Nidi. Nidi Santos tá lá no Santa Cruz. Ela viu o videozinho que já tá no status. Você já viu o videozinho que tá no status? Pois é, vai lá e dá uma olhada. Vai dar uma olhada. Se quiser, gente, ó, hoje no status a gente liberou pra você mandar foto de você com a seleção brasileira. Mas se você quiser mandar também umas fotos aí de alguns pratinhos que combinam com assistir o jogo da seleção, pode mandar também que a gente posta, tá bom? Manda lá. A Nidia falou, Dene, essa camisa vai ser minha. E hoje tem sorteio, tá? Tem sorteio da camisa da torcida Litoral rumo

Como é que você faz para concorrer? Você vai mandar aí a senha. Ó, oh, presta atenção, a senha é Rumo ao Hexa. Você vai mandar Rumo ao Hexa, que é a senha, seu nome completo, seu bairro e o seu telefone. Aí você vai concorrer a essa camisa, uma dessa aqui que eu tô usando. Mais baldinho para você encher de pipoca. Não vai cheio de pipoca, né? Baldinho de pipoca, gente. Não é baldinho com pipoca, tá? Então é baldinho de pipoca.

0: também, e você também pode mandar o seu placar. Falando nisso, a Litoral tá com uma ação, tá? 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Da sua Litoral, né? Oi, Iranza. Iranza tá aqui, né? Amei essa camisa, Dani, com a logo da Litoral. Você sabe que tá no sorteio hoje, né, meu bem? Já acabei de explicar como fazer pra concorrer. Tô ligado, Dani. Um aplicativo aqui, ó, via status. Sério, Jean? Fala comigo, bom dia.
1: Ei, Dani, bom dia.
0: Ei.
1: Manda um alô e um abraço pra todas as equipes da Escala Moda de Linhares.
0: Mando.
1: E pra você e toda a sua equipe.
0: Opa.
1: Ótimo trabalho.
0: Obrigada, meu querido. Daiane do Jocap, bom dia, Dani. Rua Alexa. Isso aí, bora concorrer. Todo mundo aqui concorrendo. Stephanie, oi, Dani. Muda de trilha. Opa, já começou o dia com festa. Então, muda de trilha.

Ana Castela e Zé Felipe. 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

0: Bom dia, você colado aqui na Litoral. Muito bom ter você por cá, viu? Agora, imagina você estar no lugar o dia inteiro de atividade esportiva, musical, tá bom? E ainda curtindo o melhor do reggae, rock e capixaba. Imagina, casaca, macucos, rastaclone, herança negra, do mastro, todo mundo... Tudo isso junto no mesmo lugar e você por lá. Em clima de luau, à beira da lagoa, Juparanã. 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Você já se imaginou lá no meio? 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Agora eu quero mandar um abraço pra Ju, a Ju Ciara lá no Conceição, coladinha, viu o videozinho no status, né, lindeza? O amado Rony também viu, tá lá no Juparan, aqui no Jacu, lá em Jacupemba, né, colado. Temos lá no Sayonara 2, em Soretama, tem o Ademir Kinak. Oi, Kit Kat, tá colada. Bom dia pra você também, gateza. Berta, tá no Palmital, coladinha. Ramone Januário, ligada na melhor de Linhares, valeu lindeza, bom dia pra você também. Gladstone, tá coladinho no Vila Isabel. Marinalva no Vila Isabel. Oi, Leonel, bom dia.
1: Bom dia, Dani, bom dia. Aqui ligado com o Litoral 100%. Eu mando um saludo para a tropa da S, a toda minha amizade, né? Hoje sentou e é nóis.
0: Tá bom.
1: Bendiciones por este dia mais.
0: É nóis, né? Sextou. Edmir, tá lá no residencial Mata do Cacau. Denis, me corrija aí se a minha mensagem de participação tiver errada, tá? Mas tá certa, meu amor, você acertou em cheio, acertou na mosca, bebê! Bora lá, temos também o Renato que tá coladinho lá no Interlagos 2, Selminha Moraes no Canivete e tem a Jocilene que pediu pra trocar de trilha! Pra Jocilene, que ela tá querendo homenagear hoje os amigos Edmara Lopes Azevedo, lá do Aviso, e o Juninho Grassi do Interlago, que estão de nível hoje. Valeu então, bora comer o bolo desse povo, não é não? Bora! Tem que pedir pra trocar de trilha, a gente troca e a gente volta.
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Justiça e seus decretos reais. Essa aí, esse decreto aí foi sem sal. Um abraço, mas aqui tem muito sal, aqui tem tempero do bom. É, o tempero aqui da Morena é bom. Então vem pra cá, vem fazer a sua participação. Oi, Eliene, tá no Interlagos, né? Bora animar que além de sextou, Dene, tem o jogo do Brasil. Verdade. Então estamos com placar aqui na Litoral. Você já mandou seu placar pra gente? Ainda não? Você tem até né, antes do jogo começar, você pode mandar aqui pra gente, porque entre os acertadores, a gente vai sortear esses fardos de long neck, um kit contendo dois fardos de long neck, mais o copão térmico. A gente vai sortear na segunda-feira, tá? Entre os acertadores. Se você acertar sozinho, o prêmio é seu. Semana passada, uma pessoa acertou sozinho o placar. Ah, demorou pra gente achar, mas a gente achou, né, o ganhador? Então, um abraço. E aí, você que quer participar, já sabe. Tem que mandar a mensagem contendo a senha Placar Litoral, o seu palpite, que é Brasil, né? Brasil X Haiti. Aí você coloca lá o seu palpite e seu nome completo, bairro e telefone. Tem que estar tudo completo na sua mensagem. Mensagem pela metade não entra no sorteio, tá bom? Então manda direitinho. Oi, Stephanie, tá aí no Jocaf. Jovelina, não é Pérola Negra, é Jovelina Messias, tá no Interlagos, obrigada. O Renan tá no Movelá. Vanderlei no Vila Maria, Francinelli tá lá no Córrego Farias, colada na Litoral. Ingrid Candinho tá no Shell, né, Ingrid? Valeu. Marlilson tá em Soretama, bom dia pra você também. Jerusa de Aracruz, já viu o vídeo?

0: Gostou, né? Obrigada, que linda gatona. Obrigada, GG. Tá lá no ABC Paulista, né, coladinho na litoral. Um abraço, gente. 8:56, intervalo e a gente volta. 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
0: Valeu!

0: Fica aí, daqui a pouco mais músicas.
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1: É isso aí, aqui no nosso Litoral Rádio Show tem 45 minutos de música na Litoral. Ó, não esqueça, vou reforçar pra você que hoje vai ter um esquenta antes do jogão de bola Brasil e Haiti, à noite a partir das 9:30, né? E hoje à tarde, de 3 às 4 horas, lá no posto Conceição, aliás, no posto, ali no Conceição, no posto Ouro Negro do Conceição, você vai marcar presença com a Litoral, tá? A gente vai estar por lá fazendo aquela farra, né? Aquela energia boa pra nossa seleção, né? Então, estamos aí formando a seleção da Litoral, lógico, para dar essa força pro Brasil. Então, no bairro Conceição, ali no posto Ouro Negro, vamos estar por lá fazendo essa baguncinha organizada, tá? E fica ligado aqui na programação e vão rolar algumas dinâmicas para junto, né, ouvindo a Litoral e participando aí dessa, né, dessa brincadeira da Litoral lá no posto Ouro Negro, você vai descolar sua camisa verde e amarela da torcida Litoral. Ó, que legal, tô com uma hoje, galera já tá aqui, eu quero. 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Você pode ir lá na ação da Litoral, no posto Ouro Negro, ali no Conceição, de 3 às 4 da tarde, brincar com a gente, né? 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Aqui no nosso Insta, né? Nosso Insta e aqui no nosso Zap, você ganha a camisa com baldinho para pipoca. É baldinho para você encher de pipoca na hora do jogo, né? 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E a promoção tinha que ser da sua Litoral, né? Vem participar. Hoje ainda tem o combo do Armazém Pizzaria, tá? Então você já sabe, você vai mandar pra gente aí a senha Armazém Pizzaria com seu nome completo, mais telefone, não esquece. Oi, Rodinaldo, tá aí no centro, né? Coladinho na Litoral. Oba! Placar aí, ó, também você pode participar. Oi, Maria da Penha do São José, chegou, né? Então participa também por cá. Lembrando, né, que hoje, como é, né, hoje vai ter jogo do Brasil e coisa e tal, você pode mandar pro nosso status ou com pratinhos, né, que você acha que tão, é a cara aí de pra fazer aí, assistir o jogo da seleção, né, degustando, ou você com a camisa do Brasil, você e quem mais você quiser, tá bom? Camisa do Brasil. Bora, manda pra gente aí que daqui a pouco tá no status, beleza? Bora continuar com música aqui, afinal de contas.
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1: Só lembrando para você colado aqui na Litoral das promoções, né, que estão vigentes. Já falei aí do combo, né, do Armazém Pizzaria, que você vai concorrer hoje ainda. A senha é Armazém Pizzaria, seu nome completo, bairro e telefone, tudo isso na mesma mensagem, manda pra gente. 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Agora, lá no Instagram também tem essa promoção e você vai lá no nosso Insta fazer aí, seguir as orientações que estão lá, as regrinhas por lá, tá bom? Também estamos com o Placar Litoral para você dar o seu palpitão. A senha é Placar Litoral. Pro placar, gente. É Placar Litoral. Você vai colocar esta senha, vai colocar o seu palpite logo abaixo, Brasil versus Haiti. E depois você coloca seu nome completo, bairro e telefone. Você vai concorrer a um kit, né? Contendo dois fardos de long neck mais o copão térmico, beleza? Hoje ainda tem aquela ação da Litoral lá no posto Ouro Negro do Conceição. Marque presença por lá, brinque com a Litoral, não é isso? E cola aqui com a gente que tem dinâmicas para você descolar sua camisa da torcida Litoral. Tudo isso hoje ainda, além daquele par de convites para você não perder, gente, a festa do ano, né? Você não vai perder o melhor do rock e do reggae capixabas, tudo no mesmo lugar, ainda com direito, né? 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Quanta coisa, né? Ufa, quase perdi o fôlego para falar de tanta promoção. E você não vai participar ou vai participar errado? Não vai, né? Siga as nossas orientações e bora fazer aí, ó, essa sexta-feira ficar mais do que frenética, né, Fernandinha? Fernandinha tá lá em Povoação colada, legal. Lelê Motoboy tá colado no Santa Cruz, né? Temos também a Inês no Fonte Grande. E tem a Zezé Mello no Interlagos, valeu, e tem mais, boa gente aparecendo aqui nas promoções, não, e também nas, né, nas mensagens, legal demais, continua.
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1: Você vai saber agora que a condição precária de um ônibus escolar que transporta aproximadamente 40 crianças que moram no assentamento Osiel Alves, na zona de Montanha, aqui no norte do estado, foi denunciada por pais e responsáveis esta semana. Imagens feitas no interior do veículo mostram bancos quebrados, enferrujados, sem cinto de segurança e diversas peças soltas. Que perigo! Segundo o representante da empresa Aritu, responsável pelo transporte escolar do município, Evaldo Pazinato, a previsão é de que um novo ônibus seja disponibilizado nesta sexta-feira, ou seja, hoje. Segundo ele, os pais não haviam comunicado os problemas. Daqui a pouco tem mais informação a partir das 11:30.
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0: Fernandes, Alaona Prado, Maluca!
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0: A gente encerra, né? Dentro do nosso Litoral Rádio Show. E quem tá por cá é o Gerson, tá no Sayonara 2, lá em Soretama, valeu! Também tem o Faelzinho, motorista de aplicativo. Fala aí, bom dia!
2: Salve, salve, Dani Passos! Salve, salve, Denizinha, minha considerada!
0: Bom dia!
2: Tudo bom, tudo certo, tudo tranquilo por cá?
0: Graças a Deus!
2: Sou Joe, Faelzinho, motorista de aplicativo, ligadinho no Litoral. Coladinha mais legal, viu? Mexendo doce, devagarzinho, devagarote. Uhum. Graças a Deus! Sextou mais uma vez.
0: Ó!
2: Nós estamos com saúde e paz, então vamos agradecer. Só agradecer! Só agradecer! Pra quem não sabe, nas horas vagas eu sou cantor! Que mentira!
0: Que mentira, né?
2: Bom dia, bom dia, bom dia!
0: Bom dia, querido. Obrigada. Tá feliz que importa, né? Um abraço pra Vanessinha Gomes. Bom dia. Tô aqui ligado na Litoral e nas promoções, né? Tô vendo. Tá mandando a participação aqui. Tudo direitinho, tá? Suas mensagens de participação estão ótimas, estão certíssimas. Adriana do Interlagos mandou foto. Vai, Brasil! Hoje pode postar foto de você usando a camisa da seleção, né, brasileira. É, camisa amarelinha, pode ser azul, pode ser branca, dependendo da camisa que você tiver, pra torcer pelo Brasil. Pode tirar foto e mandar pra nós, né? A Adriana mandou ela e a Ayla. Olha a Ayla, que legal! Um lindo, uma linda foto. Dani, posso participar no Zap e no Insta? Quero esse de qualquer jeito. Bom dia, maravilhosa! Claro que pode, meu bem! Tá no Zap, tá no Insta, só que lá no Insta tem as regrinhas lá pra você, né, participar. Aqui no Zap, embora seja outra coisa, né, um outro, ou são outros 500, mas também vai ganhar, pode concorrer aqui também, pode concorrer. Todos os prêmios da Litoral, em todas as formas que a gente disponibilizar, você pode concorrer. Oi, Tiago, oi, Dani, como bom vascaíno que sou, vai ter o canto hoje. Boa noite, será que vai dar, vai ter gol do Rayan hoje? Ah, vamos torcer, o menino é bom, né? Ó, essa gente nova, assim, o Rayan, o Hendrick, o Estevão também, só que infelizmente ele se machucou e não foi convocado. Mas olha, esse trio junto na seleção ia dar o que falar, tá? É, ia botar pra quebrar. Infelizmente não foi dessa vez que o Ancelotti conseguiu esse trio, né, essa tríade, mas quem sabe, né, o Rayan e o Hendrick não botam pra ferver por lá. Oi, Raquel do Linhares 5. Dani, final de semana não pode faltar churrasco, né? É, e ela mandou também foto dela e o maridão com a camisa do Brasil. Hoje tem Brasil! Valeu, obrigada, Kekel. Inês do Fonte Grande também tá por cá. Gente, lembra que tem precisa mandar a mensagem completa. Se você for falar o palpite, né, a palpite para pro placar, não pode faltar o palpite na sua mensagem, né? Tem que ter o palpite. Como é que a gente vai saber? Se é pra acertar o palpite e concorrer ao kit, você não coloca o palpite na mensagem? Como assim? Pois é. Bora pro intervalo e na sequência a gente vem com muito mais pra você. Mas agora eu tenho um papinho bem legal, né? Falando de segurança, tudo mais pra você. 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

0: fofoca do ano. E aí a gente vai encerrando o nosso Litoral Rádio Show, edição dessa sexta-feira. O programa volta na segunda a partir das 7. Um abraço pra Raquel, do Linhares 5, que mandou aqui, ó, um pratinho de final de semana, né? E também pode ser pra Copa, né? Pro Jogo do Brasil. Churrasco, valeu! Quitéria tá colada com a gente, continua colada, né? Lá no centro da cidade. Temos a Zezé Melo, agora foi, Zezé! Douglas Boleba, fala aí, o que você manda?
1: Bom dia, Dene!
0: Bom dia!
1: Setor, né? Meio atrasado, mas faz parte.
0: Pois
1: agora
0: é.
1: Que chegou um tempinho. E nós tá como?
0: Como?
1: Na construção, né?
0: Você
1: tá doido? Boleba, Davi, Wesley, Sorecite, o Wagner, que hoje é dia dele, né? O velho nem vou falar, não. O velho só volta mês que vem trabalhar.
0: Você
1: tá doido? Bora que bora, né?
0: Bora.
1: Tá abençoada pra nós.
0: Valeu.
1: Já pode ou tá cedo?
0: Rapaz, não sei se já pode não, tá? Eu acho que ainda tá um pouquinho cedo. E aí, Wagner, ele falou o seu nome, o que você fala?
2: Sextou, né? Tá aí o Zezinho aqui, gasolina.
0: Ô!
2: Vai lá. Brasil!
0: Pronto.
2: Chama Brasil!
0: Eita! Agora são dois no modo Taz, não aguento isso não, não aguento, o que eu faço com esse povo? Um abraço, Vaguinho. Lelê Motoboy, tá aqui participando do placar. Vanessa mandou umas fotos maneiras aqui, ó, galerada, e tudo de blue, de roupa do Brasil, né, camisa do Brasil, valeu, tá no status. E a Joelma, maravilhosa, bom dia. Onde vai? O meu Brasil não vai nos decepcionar, eu acredito. Valeu, Joelma, obrigada. Indiex também acabou de mandar, tô indo pra Linhares, mas já tô no clima da Copa dele, Brasil. Brasil, é isso aí. Obrigada. Inês do Ponte Grande continua colado, Indiana do Córrego Farias, Bianca do Planalto, Sara do Canivete, bom dia. E a Michele, fala aí, Michele.
3: Bom dia, Gafisa.
0: Bom dia.
3: Michele do Cocapo, manda um alô aí pra mim. Eu tô sumidinha, Dani.
0: Ah.
3: Mas eu tô ligadinha, hein?
0: Tá bom.
3: Não deixa de ouvir minha rádio.
0: Ai, que legal.
3: Na correria do dia a dia, não dá pra mandar mensagem. Mas o meu rádio sempre fica ligadinho na Litoral.
0: Tá bom, meu amor. E ela mandou foto. Gateza, essa é minha princesa, já tá preparada pro jogo, é a Maia. Ô, Maia, é pé quente, vai dar, né? Vai dar força aí pro Brasil. O Brasil tem que, mais os meninos tem que fazer a parte deles, né? Bom, encerramos aqui nosso Litoral Rádio Show. Já já tem 60 minutos de música e aí teremos alguns brindes pra você, então cola com a gente, tá? 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Já já, 60 minutos de música.
4: Fica aí, depois do intervalo.

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3: Opa, opa, opa. Então vamos aproveitar os 60 minutos para dar uma forcinha para a seleção.
4: Brasil.
3: Uau! Que tal você ganhar aqui durante os 60 minutos aquela camisa amarela? Sabe aquela que tá lá no status? Sabe aquela que tá lá no story? Né? O Thiago já falou, eu já falei. Você quer? Quer aí, ó, passar, né, ganhar a sua camisa pra torcer pelo Brasil mais tarde hoje. Ainda leva um balde de pipoca, né, pra você fazer sua pipoquinha aí, ó. Tudo com a marca Litoral, com a logo da Litoral. É a torcida Litoral pra o Brasil, né, rumo ao Hexa. Você quer, não quer? Tô sentindo daqui que você quer. Então é esse kit, é a camisa mais o baldinho de pipoca que você pode ganhar aí a partir de agora. Então vem, vem participar com a gente aqui no nosso número de WhatsApp, tá? Você vai mandar pra gente a partir de agora o seguinte: você vai mandar a senha rumo ao Hexa, coloca seu nome completo, o seu bairro e o seu telefone. Senha, nome completo, bairro e telefone. E a senha é rumo ao Hexa. Camisa, né, da torcida Litoral pro Brasil, mais o baldinho de pipoca. Manda aí que já o sorteio vai rolar, bora!
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o diferentão e seu pagodeiro. Aí, pagodeiro de plantão. Gostou, né? Curtiu, né? Ah, então vem ficar na Litoral. Um abraço pra você, coladíssimo aqui com a gente. Por exemplo, temos ali o Lenilson, que tá no Interlagos, colado na Litoral. A Juliana Chagas tá colada também no Interlagos, né? Bom dia pra você também, gateza. A Cida Capelari tá trabalhando e colada. Quero torcer uniformizada, Denizinha. Mandou participação aqui pra concorrer a camisa. Wildes, tá colado lá no Movelar. Nem mais, quem mais tá aqui? O Johnny também tá colado. Tem Johnny do Movelar e tem o Johnny do Interlagos 2. Ó que legal, um abraço. Nena tá no Interlagos também, já mandou foto, né? E Trajadinhos de Brasil. Rumo ao Hexa, né? A Rita do Nova Esperança. Bora, Dani, que hoje tem Brasil. Manda um alô pra minha irmã Edi, pra amigas Bruna, Iracilda e Raul e pra Vida. Ô, Vida! Um abraço, Rita. Valeu, queridona. É, um abraço também pra Joaquim, que tá coladinho aonde? No Aviso, que legal. Também quem mais colou por cá, a Jeane, que tá colada lá no quartel de cima. Indiex mandou foto. Oi, tia Dani, já tô no clima do Brasil. Luna aqui, ó que linda que ela tá. Que lindeza, Luna. Obrigada pela fotografia. Diane Gotardo tá lá no Planalto. Fábio Leite tá no Jocafe. E você querendo participar, estamos nessa, né? Nesses 60 minutos, oferecendo pra você a chance de ganhar a camisa da torcida Litoral, verde e amarela, mais o balde de pipoca. Hoje estou trajando uma camisa dessas que você pode ganhar. Ela tem, gente, um relevo, assim, tá, é tudo em amarelo, né? Quem olha de longe não percebe, mas quem chega perto, ela tem um relevo, assim, aqui, bem no peitoral, tem o losango do Brasil, tudo certinho, tudo em alto relevo, mas tudo em amarelo. Quem olha de longe não vê, mas quem tá pertinho, a camisa é bonita, não é feia não, é bonita, tá? Então manda, e tem a logo da Litoral, é verde e amarelo, é da torcida Litoral pra você torcer aí, né? Daquela energia boa pro Brasil rumo ao Hexa. Bora lá, tá? Então é a camisa mais o balde de pipoca que você vai ganhar, né? Pra você encher de pipoca, não é balde cheio de pipoca, é balde de pipoca. Né? Não é um balde com pipoca, é balde de pipoca. Então manda pra gente aí pra concorrer esse kit. Camisa mais o baldinho, se você quiser, né? Lógico, concorrer. Ah, você pode também concorrer lá no nosso Insta, tá? 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Lá tem as regras pra você seguir lá. 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Vem participar aqui no Zap ou lá no Insta, você participa, lógico, de maneiras diferentes, tá bom? Também, né, fazendo também, linkando aí da Copa, hoje à tarde, de 3 às 4, vai rolar lá no posto Ouro Negro do Conceição, uma parada mais que legal, tá? Vamos esquentar as turbinas, vamos fazer um esquenta aí pro Jogo do Brasil, mais tarde, a partir de 9:30. Fica ligado aqui na Litoral, tá? Que a gente vai mandar várias dinâmicas pra você descolar sua camisa verde e amarela da torcida Litoral. Promoção rumo ao Hexa. Bora lá, né? 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Vem aqui nessa promoção e não deixe marcar presença nessa parada legal lá no Posto Ouro Negro do bairro Conceição, de 3 às 4. Não perca e fica ligado na Litoral para saber as dinâmicas para você ganhar a camisa, beleza? Bora continuar aqui? Bora! Sextou, galera! E sextou em verde e amarelo, né?

0: Santana, participação de Pablo. Ele ou eu? E você colado aqui, né? Que legal. Bom, agora quero mandar um abraço aí pra Rosana, que tá no Novo Horizonte, colada na Litoral. Aline Sossai, lá no São José, viu o videozinho, né, danada? Um abraço. Mirlane, tá lá em, no São José também, colada. Ó, São José fazendo eco. Juliana Chagas tá no Interlagos. Quem mais colado com a gente aqui? Ah, tá. Aqui, ó. É Jeane, que tá lá no quartel de cima, coladíssima. E a Joyce. Tá lá no Planalto, né, Joyce? Valeu, lindeza. Obrigada, viu, por estar coladíssima aqui. E vocês que estão aí, ó, contribuindo com o material que tá no status hoje, né? Hoje lá tem pratinho de final de semana, tem pratinho pra comer aí durante o Jogão do Brasil. E tem, lógico, a galera vestida de Brasil, dando aquela força no Hexa, né? Aí pra Litoral, né? Tem material também aqui do McDonald's que mandou pra nós. Valeu, McDonald's. Bora confiar, né? Bora acreditar. Um abraço, querido. Obrigado. Você vê aí, né, galera, fazendo um monte de gol, é 6-0, é 5-0, é 4, e o Brasil só fez um, mas calma, gente, vai só começo, calma, respira e não pera, bora lá fazer, né? Vamos fazer a nossa parte. Falando nisso, tá na hora do resultado. Resultado de promoção, quem vai levar a camisa, né? A camisa da torcida Litoral rumo ao Hexa. Agora comigo aqui é camisa mais o baldinho de pipoca, tá? Pra você aí, ó, encher de pipoca na hora da comemoração do gol, hein? Vai voar pipoca pra todo lado, né? Vai encher de pipoca sua sala. Então vamos saber quem é que tá ganhando. Resultado tá saindo aqui agora, tá chegando pra mim. Resultado de promoção, o ganhador da camisa mais, né, o baldinho de pipoca pra você encher de pipoca. É, cadê aqui o resultado? Tá pulando tudo aqui, a galera tá mandando muita mensagem, tá pulando. Bora lá então, achei, pronto. O resultado é esse aqui. Quem ganhou é do bairro Interlagos, tô falando que Interlagos faz eco. E o final do telefone do ganhador ou da ganhadora é 4736. É o seu Johnny de Souza Santos. Então, você ganhou.
1: Você ganhou, você ganhou.
0: Pode comemorar. Tô falando. Então, encerramos então 60 minutos de música com resultado de promoção. Primeiro resultado. Então, quem levou camisa mais o baldinho de pipoca foi ele. Johnny de Souza Santos, do Interlagos, o telefone final 4736. Daqui a pouquinho a gente vem com só as melhores atuais de todos os tempos e

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0: isso aí, Lá. Bom dia! Tá chegando agora? Ah, seja bem-vindo! É a última hora que a gente fica junto aqui. Tá chegando agora, mas que bom que você chegou. 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
1: É, pedindo a conta. Turma do Pagode com a participação do Zeca Pagodinho na área. Legal demais. E você colado aqui participando das promoções. Ó, seguinte. Daqui a pouco, no final dos 60 minutos, eu vou sortear o combo oferecimento do Armazém Pizzaria. Aquele combo, né? Com pizza 8 pedaços, frango com batata, refrigerante 2 litros. 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Aí você pede, querendo receber no recesso do celular, tudo bem. 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Olha que delícia! Esse sorteio é no final dos 60, aqui no nosso Só as Melhores. 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Daqui a pouco, vamos ver se... Né? Já, já, esse resultado sai. 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Enquanto você vai participando, eu vou mandando alô pra Maria da Penha do São José, que mandou um pratinho de final de semana feito na, né, naquele arado, não tem? Pois é, cai. Gente do céu, que legal. Final de semana vai render, hein? Iranza, um abraço, querida. Bora pra cima, né? Bora pro Hexa. Um abraço também pra Janaína, Largura, que tá colada. Lucas, que tá no... Tá lá no Planalto, colado na Litoral e participando das promoções. Gigi, que tá no Nova Esperança. Marcos Vinícius, no Linhares 5. Odaí, lá do Canivete, motorista de app, colado na Litoral. Bianca, do Planalto. Aline Sossai, que, né, tá aí buscando o filhão na escola. Beleza. Temos o Renan, do Movelá. Tatiane França, do Interlagos. Valdemar Júnior, do Canivete. Gelson, do Araçá. Mirlane do Linhares 5, Zilminha do Pontal, Dani, nesse friozinho, rosquinha caseira e café quentinho. Ela mandou um vídeo. Ah, tá no status já. Zilminha do Pontal, que legal, um abraço. Temos também, quem mais tá colado na Litoral aqui? Ah, a Vanessa de Soretama. Também a Nilsa do Interlagos. A galera tá mandando as fotos pra ir pro status. Galera usando a camisa do Brasil, né? Emanuel Badu! Vou virar Nazaré Tedesco e roubar pra mim essa menina. Ah, Nazaré Tedesco, ela dá nada, né? Ela via criança, queria roubar, roubava mesmo. Carlos Magno tá no Linhares 5 e também temos a Kellen colada com a gente lá no centro, é isso? Então tá bom, obrigada. Bora continuar aqui, né? São 45 minutos de música dentro do Só as Melhores.
0: Bom dia!

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1: É isso aí, 45 minutos de música aqui na Litoral. Oi, Luciane Mergassi, bom dia. Sorecite na alta, né? Gilcimar Fambri tá lá no Interlagos, que legal. A Gesiele mandou foto da família todinha de Brasil, ziu, ziu. Legal, obrigada, gente, pela participação. Bruno Constantino tá lá no Interlagos, Silvana tá coladinha aqui perto da gente de um Paranã. Oi, Deni, bom dia, sextona. Obrigada, Naldinho do Planalto. Alto. É, o Wallace Mota mandou foto do filhão, né? Mandou foto do filhão fazendo aí só de com a camisa do Brasil, né? O pequeno Enzo, camisa 10, né? Valeu, tá precisando da seleção 10, né? É, quem mais tá por cá é a Ana, que tá lá no Araçá, e a Mary, que tá no BNH. Gente, agora, né? Vamos aí, ó, para o resultado de promoção. Resultado de promoção, vamos saber quem tá levando aqui na Litoral a camisa mais balde de pipoca, da torcida Litoral rumo ao Hexa. Vamos saber quem ganhou aqui com a gente. Não, essa já foi? Já foi? Ah, é? Essa já foi? Quem ganhou, né? Já ganhou. Agora, o sorteio é qual? Ah, tá, são os ingressos, é isso? Os ingressos pro festival, o Paranã Festival. Então tá bom, vamos falar quem é que tá ganhando aqui com a gente. Deixa eu olhar. Onde é que tá? Ontem foi essa aqui, né? E hoje... Não saiu ainda? Tá aqui? Posso falar então? Então tá. Vamos, quem tá ganhando aqui, né? O par de convites pra curtir o Juparanã Festival. Tem o telefone final 7112. Ou você que tem o final 7112 aí, vamos saber agora... Mora no Movelar e atende pelo nome de Renan Rodrigues. Ó, oh, RR, você ganhou.
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3: Pode comemorar.
1: Então, alô, alô, Renan Rodrigues, você ganhou. Acabou de ganhar aqui, ó, né? Acabou de ganhar aqui, esse par de convites para você curtir o Juparanã Festival na edição esse ano aí lá na Ilha do Governador, Ilha do Imperador, tô trocando até, né? As divisas, né? Então a edição da Ilha do Imperador, que será agora dia 27 de junho, no sabadão, num luau à beira da lagoa, e o Renan vai estar no meio. Você não ganhou ainda, né? Mas pode ficar atento que até o dia lá do, né? Até perto do evento vai ter sorteio aqui na Litoral, tá bom? Jerusa, bom dia, Dene, meus jogadores favoritos aqui, meus netos, João, Heitor e Brian, Felipe. Agora o Hexa vem, ó, com esses jogadores aí vem, né, Jerusa? Obrigada, sua linda, um abraço. E agora tá na hora de da gente continuar, né, mais uma musiquinha pra... Não posso encerrar? Então tá bom, vamos encerrar aqui os nossos 45 minutos de música dentro só as melhores, porque já eu venho com resultado pra você. Quem vai levar o combo do Armazém Pizzaria? Se você deixou seu nomezinho, seu bairro, seu telefone, pode ser você o feliz ganhador. Então fique por aí que já tem resultado.
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0: o Glauco. Pega, pega, é o nome da música. Aqui não são as melhores. Agora tá na hora do resultado de promoção. Quem vai levar o combo do Armazém Pizzaria pra ter um happy hour hoje daqueles, né? Assistindo o jogo do Brasil, Deus, Deus! Bom, vamos saber agora quem é que vai levar, né? Então, quem vai assistir o jogo do Brasil? Possivelmente comendo aí esse, né, maravilhoso combo, pizza 8 pedaços, frango com batata e também um refrigerante 2 litros, junto com as bebidinhas que você vai comprar aí com certeza. Vamos saber agora quem é que tá ganhando. Deixa eu pegar aqui o resultado. Bom, tá saindo o combo do Armazém Pizzaria. Para quem? Deixa eu olhar. Ah, tá. A pessoa é do aviso. Tem o telefone final 6406. Alô, você, Joaquim Borges do aviso. Você ganhou. Você ganhou.
1: Você ganhou. Você ganhou.
2: Pode comemorar.
0: Isso aí, né? Muito obrigada a todos vocês que mandaram ver aqui, participaram de montão, né? Você que me ajudou também no nosso status hoje, você que vai ver o jogo do Brasil com a camisa da torcida Litoral, você que vai assistir o jogo degustando o combo e você que vai fazer a participação, ou seja, vai se jogar lá no Juparanã Festival. Muito obrigada a todos. Você que não ganhou nada ainda, continue tentando, porque à tarde tem mais. Amanhã a gente se fala no sabadão, a partir das 7 da manhã, ó. Grande beijo, bom jogo daqui a pouco. Aproveite. Oba! É isso aí, né? Muito obrigada a todos vocês que mandaram ver aqui, participaram de montão, né? Você que

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1: Hoje sextou, molecote, ao vivo, Bruninho, pra todo o Espírito Santo, aqui na Rede.

vai começar agora. Eu tô rindo aqui, mas eu sei que tem gente que já tá fazendo isso, tá? Socorro. Queria ser eu. Ah, Bruninho, você tá com inveja. Tô com inveja mesmo. Mas, ó, vou te dar ingresso pro Belo. Só por causa disso. Só por causa disso. Tem Belo dia 8 de agosto lá no Shopping Vila Velha. Tá querendo ir? Manda senha. Eu quero ir no Belo Litoral. Eu quero ir no Belo Litoral. É a senha. Manda aí nome completo e onde mora pro 999-86-1050. E agora? Vamos no clima da Copa do Mundo? Vamos a bailar!

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meio-dia e 15. Luiz Paulo de Colinas de Laranjeiras, abraço. Luana Marcelo de Santa Marta também tá ouvindo, beijo. Alessandra Barbosa de Soteco tá ouvindo. John de Santo André tá querendo ir no Belo. Fala, John, molecote. Tem que mandar a senha. A senha é... Eu quero ir no Belo Litoral. Eu quero ir no Belo Litoral. Nome completo é onde você mora. Manda aí. O Fernando de Tabajara também tá me ouvindo. Michele Bragança de Fundão. Diego Sanches de Guarapari. Liciane Francelino lá no Vista da Penha, em Vila Velha. Fábio Grampola do Ibis também. Tá ouvindo o Bruninho. Valeu, molecote. Fernando de novo, Porto Canoa. De vez em quando abandona. E fala que não some não, mas ele some. Cris Casita lá do bairro da Penha. Beijo, Cris. Tem o Fernando Nobre de Jardim Tropical. Lívia Silva. Ela é de

0: Zumbi, tudo bem aí? Flávia do Zumbi. Oi.
1: Boninho, mando os parabéns pra Maria. Maria Luísa, que tá fazendo 10 aninhos hoje. A minha amiga Poliana e Poline do Zumbi, as irmãs. E hoje o Brasil vai ganhar de 3-1, hein?
0: Gol de quem?
1: Ficar litoral, eu tô legal.
0: Ela falou que é gol de Paquetá e do Vinícius Júnior. Não sei. Paquetá não tá com isso tudo, não, menina. Mas quem tá me ouvindo? Dani Cadrates, lá do Alagoano. Beijo, Dani. A Cristina Cordeiro, de Jardim Laguna, lá em Linhares. E a Roberta Falcão, do Residencial Coqueiral, também. Bora de música, porque aqui o sucesso não para.

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0: Manda aí pra mim no 999-861050. Vem falar, cadê? Como é que tá o seu dia, né? Vem falar, cadê? Como é que tá o seu dia? Cadê o povo? Fala com o Matheus aí. Matheus tá injuriado já.
1: E o placar hoje é 2-1 pro Haiti, tá bom? Bota o meu placar aí também, viu?
0: Como é que é?
1: E o placar hoje é 2-1 pro Haiti, tá bom? Bota o meu placar aí também, viu?
0: Não, gente, para tudo, porque hoje...
2: Para tudo.
0: Matheus Trevisan está torcendo para o Haiti. Vocês acham que eu devo continuar colocando...

Por mim eu não colocaria, porque Matheus tá fazendo figa contra o Brasil. Mas quem vai decidir são os ouvintes. Mandem mensagem aí se eu devo ou não continuar colocando os áudios dele, porque ele

0: povo, coloca o Carlos Roberto Klein aí. Vocês que vão decidir se eu coloco o Matheus de novo
1: tarde,
0: aí ou não.
1: Boa tarde, molecote. Boa tarde. Manda um alôzão aqui pra galera aqui lá de Espanca. E pra galera lá de Vila Braúna.
0: Tá bom.
1: Vamos que vamos. 3-0 Haiti hoje.
0: Também?
1: Né? Que seleçãozinha sem vergonha essa nossa. Pelo amor de Deus, vai ser 3-0 Haiti. Ai, meu Deus do céu. Não, mais um sofrimento.
0: Não. Se for pra eu bloquear todo mundo que estiver torcendo contra o Brasil, eu vou bloquear em geral. Samuel, você vai defender o Brasil, não vai não, Samuca? Fala aí, molecote.
2: Boa tarde, Bruninho Molecote. Tudo bom?
0: Beleza.
2: Placar do jogo de hoje, 5-0 Brasil.
0: Aí sim. Brasil. Aí sim. Um pra defender, não é possível. Me ajuda, gente. Quem mais tá aqui?
3: Aí, só fui.
0: Coloca o Luiz Crujão. Que dia que é hoje, Luiz?
4: 19 de junho. Sextou. Boa tarde, Boninho. Boa tarde, meus amigos de grupo, moradores do bairro Bonfim, ouvindo a editorial. Luiz Crujão, do bairro Bonfim. Olha, em ritmo de copo. Hoje é dia.
0: Hoje é dia.
4: E o Brasil meter 5-0.
0: Aí sim.
4: Vamos pra cima dele. Aí. Bruninho.
0: Oi.
4: Já pode ou tá cedo? Tomar aquela geladinha. É nóis, se liga na editorial que você fica mais que legal.
0: Ô Luiz, acho que já pode começar a esquentar pro jogo do Brasil, que já tá quase chegando a hora do jogo, né? São só 9:30 da noite. Já tá daqui a pouco já. Participação do povo, Jefferson. Oi.
5: Fala comigo, moleque. Boa tarde, Bruninho.
0: Oi.
5: Bruninho, vem pra nós.
0: Ah.
5: Ô Matheus.
0: Ah. Pega leve.
5: O brasileiro é você, Matheus.
0: Pega leve.
5: Não tá bonito não, mas fazer o que? Nós temos que torcer, Matheus.
0: Tem que torcer.
5: Nós somos brasileiros, nós não somos vascaínos, só perdão não, Matheus. Ajuda aí, Matheus.
0: Aí começou.
5: Vamos torcer pelo começou. Brasil, Matheus.
0: Começou.
5: Pelo menos uma vitória. Uma vitóriazinha aí, ô Bruninho.
0: É, pelo menos, né? A Cris de Vila Granada falou pra não colocar o áudio dele também. E você, Lidiane Scarpati?
6: Olá, Bruninho Molecote. Boa tarde. Coladinho, ligadinho com você. Sextou, bebê. E hoje tem Brasil. E Brasil vai ganhar de 3
0: a 1.
6: E pode cancelar Matheus aí. Se ele estiver torcendo contra, com certeza, cancela. Misericórdia. Meu esposo foi pra torcer contra. Eu falei, cancelei.
0: Cancela.
6: Aí eu não posso, né?
0: É, o maridão pode cancelar.
6: Lidiane Scarpati. Na litoral, eu tô legal.
0: Misericórdia, eu acho que a gente vai ter que cancelar o Matheus aqui, pelo menos por hoje, porque não tá dando certo.
7: Boa tarde, Bruninho. Tudo
0: Oi.
7: Bom, meu amigo?
0: Tudo bom, meu amigo?
7: Queria que você mandasse um abraço pro meu amigo Matheus, Matheus Cowboy.
0: Ah, é outro.
7: Da Unimed, aqui Entendi. De Colatina, meu amigo, fazendo favor.
0: Tá mandado.
7: 3-0 Brasil hoje, hein? Um abraço.
0: É isso aí. Eu acho que eu vou ter que cancelar Matheus Trevisani. Matheus, hoje, sinto muito, mas você está cancelado. Mas aí vai ter que cancelar muita gente, né? Tem gente que tá torcendo contra o Brasil aí também. Cancelado.

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0: desse lado de Boa Esperança, mas tô cá em Linhares, trabalhando. Falar com o seu negócio, hein, menino? Essa seleção brasileira tá dando calo no olho e tá fazendo a gente desistir de tudo. Eu tô torcendo por causa da festa mesmo, pra tomar cachaça e pra beber e pra endoidar.
1: Eu também.
0: Porque, pelo amor de Deus, bota aí 2-1 Brasil. Pra passar um pouquinho de susto, pra ver se aquele Ancelotti aprende e bota os caras certos pra jogar.
1: Só assim, né?
0: E tem um, hein, Bruninho? Seu Vasquinho da Gama aí, ó. Vai. Já mandou o treinador embora. Não. Será que tá na Copa do Mundo?
1: Vai melhorar. O Vasco agora vai trazer o Crespo pra ser o treinador. É, o Crespo saiu lá do São Paulo, vai trazer o Crespo pra ser treinador do Vasco. Vai ficar bom.
2: É, Bruninho.
1: Oi.
2: Cancela esse Matheus Trevisoni, pelo amor de Deus.
1: Tá bom, Berê. Se você mandou, tá mandado.
2: Tô sendo pro Haiti, tá doido? Meu placar.

0: motorista aplicativo aqui de Cachoeira da Pimerim.
1: Ah.
0: Rapaz, sobre o Trevisan, a gente tem que fazer uma campanha aí.
1: O que que vou fazer?
0: Trevisan no Haiti. Vamos comprar uma passagem pra ele só de ida pro Haiti.
1: Não, porque, duas passagens.
0: Porque o Brasil não dá não, hein?
1: É.
0: Vou mandar ele pra lá.
1: Já tem um amigo meu aqui que falou que vai levar ele. Álvares Dias de Cachoeiro. É, Álvares Dias já tá aqui. Falou, já mandou foto que vai levar Matheus lá pra... Lá pro Haiti, ele falou que vai, gente, ele leva. Você leva, Álvares? Ô, quem mais tá aqui? Regina!
2: Boa tarde, Bruninho.
1: Boa tarde, minha
2: Boa tarde a todos ouvindo da Litoral.
1: Ah.
2: Bruninho, eu me chamo Regina, moro em Santa Rita.

0: nada, o time do Brasil. Os bandos de jogador tudo mole, só caindo lá pro chão afora. Fazendo falta e não faz gol. Então eu não bloqueio o Matheus, não. Deixa ele, coitado.
1: Tá bom. Você falou, tá falado. Então, mais uma pra fechar?
2: Cancela aí o torcedor contra o Brasil. Vai ser 5-2, Brasil!
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0: Jenny!
1: Oi, geral. Ah. Jenny, nós francesas que ele é seca. Ô, Bruninho. Cancela esse cara aí, rapaz.
0: Ah, é?
1: Ele tá querendo que o Brasil perde, a gente é brasileiro.
0: A gente vai, vamos cancelar aí, tá cancelado, Jenny. Cancelado. Ô, Tati.
2: Boa tarde, molecote. Boa tarde, molecote. Oi. Hoje é o jogão, hein?
0: Hoje é.
2: 2-1 pro Haiti, hein?
0: Não, não, aí não. Aí tá errado. Tá errado isso. Não, tá errado. Cadê a Tainazinha?
3: Sim, eu saí na Itapati. Cantamos das da guerreiras do Itapati. Tá litoral, eu tô legal.
0: Beijo, Tainá.
3: Beijo, tchau.
0: Música eu não vou conseguir tocar pra você não, mas tá pedido aí. Beijo, Tainazinha, lindinha.
4: Fala, molecote.
0: Ué?
4: Boa tarde.
0: Lil
4: de aqui quem fala é Lil de Vila Nova de Colares.
0: Hã?
4: Da Serra.
0: Boa.
4: Hoje o placar do Brasil em cima do Haiti, 6-0. Apesar que a seleção do Brasil tá feia.
0: Tá feia.
4: É 6-0 o Brasil hoje, tá?
0: Vai dar bom.
4: Fora os ameaços. Se perder pro Haiti, abandona o barco.
0: Aí pode vir embora. Aí pode vir embora.
5: Yolanda. Ei, Bruninho.
0: Oi.
5: Boa tarde.
0: Boa.
5: Aqui é Yolanda de Bento Ferreira.
0: Uhum.
5: Estou aqui na faxina e ligadinha na litoral desde cedo.
0: Ai, que delícia.
5: E terminando a faxina daqui a pouquinho, né?
0: Uhum.
5: E já no estilo

0: Feliz porque é sexta-feira, né? Chama, molecote. Hoje é dia de beber. Mas não posso beber.
1: Não pode.
0: Tô mal, tô passando mal. Tem quase uma semana.
1: Rapaz, mas quanto você tá bom, né?
0: Poxa vida, eu sou saudade da cachaça. Tem 7 meses que eu parei de beber.
1: Eu sei que não é isso tudo. Você fica quieto, você é cara de pau, velho. Madison desgramado. Abraço, meu querido. 1h22.

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0: 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De novo. Boa, Lucas Luco. E agora tem resultado de promoção, tá liberando dois ingressos pra você curtir o Belo. Quem faturou foi você, Daniela Cadrats, final de telefone 9800 do Alagoana em Vitória.
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0: da tarde na Rede Litoral, tá? Mas ainda na Grande Vitória continua até as 3 da tarde hoje. Bom final de semana, molecote! E bora torcer pro nosso Brasil, hein? Hoje vai dar Brasil!
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E olha só, gente, daqui a pouquinho tem o Esquenta da Litoral lá no Posto Ouro Negro, hein? A partir das 3 da tarde a gente vai fechar lá, nossa equipe já tá aqui se movimentando, todo mundo vai chegar lá daqui a pouquinho fazendo aquela festa, porque hoje tem Brasil. Hoje tem Brasil pela Copa do Mundo, Brasil e Haiti, hein? A gente tá contando com essa vitória. Com certeza.

0: 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Segue de música.
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0: Menos é mais. Pedro Pecado com Simone Mendes.

Saudade Estranha aqui na nossa programação. Você está curtindo o nosso Festa Litoral. Teve por aqui também Pedro Pecado Menos é Mais, com participação de Simone Mendes, Testão Ian, Mãe Solteira, MC David, SKNG 15, Sonho de Amor, Natanzinho Lima.

0: sai daí não.
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1: E olha, gente, duas novas concessionárias de montadoras chinesas podem chegar ao Espírito Santo nos próximos meses. O anúncio foi feito pelo grupo Orlet, que informou estar em negociações avançadas com duas fabricantes da China. Os nomes das marcas ainda não foram divulgados. Enquanto isso, o grupo inaugurou em Vitória um complexo que reúne as marcas MG, Getal e Geely. A iniciativa amplia a oferta de veículos elétricos e híbridos no estado. Ainda nesse mês, uma concessionária da Geely também será aberta em Vila Velha. Segundo o setor, o Espírito Santo se destaca como líder nacional na importação de veículos elétricos. A expectativa é de mais investimentos e crescimento no mercado automotivo capixaba.
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1: E o governo federal sancionou a lei que fixa em R$5.130 o novo piso salarial nacional dos professores, profissionais do magistério e da educação básica. O valor representa um reajuste de 5,4% em relação ao piso anterior, que era de R$4.867. Segundo o governo, o aumento garante ganho real acima da inflação registrada no período. A medida vale para professores com jornada de 40 horas semanais em todo o país. A nova legislação também amplia a definição dos profissionais contemplados pelo piso. Passam a ser incluídos trabalhadores que atuam em funções de apoio pedagógico e gestão escolar. O reajuste tem efeito financeiro retroativo a janeiro de 2026. A expectativa é de valorização da carreira e melhoria das condições para os profissionais da educação pública.
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1: Agora são 2:36, aguardando a atualização. E olha, gente, a justiça determinou o bloqueio de cerca de R$90 milhões de bens e cotas ligadas à empresa PicPay e uma associação investigada por supostas irregularidades contra servidores públicos do Distrito Federal. A decisão faz parte de uma ação que apura possíveis fraudes envolvendo empréstimos consignados e descontos realizados nos contra-cheques dos serviços. Alguns segundos de investigação, havia indícios de cobranças indevidas e contratos firmados sem devido consentimento dos beneficiários. Os bloqueios dos recursos buscam garantir eventual ressarcimento às vítimas, caso as irregularidades sejam confirmadas. O caso ganhou repercussão após denúncias e auditorias apontarem problemas com operações. O PicPay informou que colabora com as autoridades e nega ter cometido qualquer irregularidade. As investigações continuam e novas medidas podem ser adotadas pela justiça. O processo ainda está em andamento e os envolvidos terão direito à ampla defesa. O hashtag Se Liga Litoral fica por aqui, de volta logo mais.
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Na Litoral eu tô legal, tá aí pra você ligado, ligada na gente, hein? Vacilona, por aqui, arrependidaço, sou do Ferrugem, avisa que eu cheguei. O som de Nayara Azevedo com Ivete Sangalo, pra você ligado, ligada aqui na Litoral, daqui a pouquinho, nossa equipe fecha lá no Posto Ouro Negro, né? Vamos fazer

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2: É isso aí, pra você ligado na Litoral, bora de 45 minutos de música aqui na nossa programação. E é isso aí, ó, daqui a pouquinho a nossa seleção entra em campo, batendo um bolão com as melhores promoções, fazendo aquele esquenta diretamente do Postouro Negro do bairro Conceição. A chance de você faturar sua amarelinha da Litoral e torcer de bem com a vida juntamente com a gente, tá bom? Logo mais tem Brasil e Haiti. E o seu palpite, hein? Chuta aqui no placar Litoral, tá bom? Placar Litoral no 997138504, beleza? E olha só, e já tem novidade diretamente do posto Ouro Negro. Vou falar com ele, o Paulo Lúcio, ele que tá no comando da nossa equipe. Então fala comigo, DJ, boa tarde.
3: Fala, DJ.

0: pra descolar a camisa amarelinha igual essa sua aí, Thiago.
1: É igual essa.
0: A minha aqui que tá linda demais. Vamos fazer o seguinte, o primeiro que chegar aqui buzinando, pisca alerta e tem que fazer uma embaixadinha. Vai ganhar uma camisa da Litoral. Thiago, é com você agora. Chama a galera pra vir pra cá, chegando aqui, buzinando, chegando aqui com pisca alerta, parar aqui, fizer uma embaixadinha. Pelo menos três, né, Thiago? Melhor que a sua. Vai ganhar uma camisa da Litoral amarelinha, bonitinha demais.

0: é a Omni Financeira, que tá com a gente também. A Diniz Materiais Elétricos. Também tem a Umbi, né, que tá batendo também faz cerveja aqui. E também tem o Cicobi. E lembrando que também tem Linhares Lip. Então é só vir pra cá e fazer a festa com a gente. É mais uma ação da sua Rádio Litoral. Estamos aqui, Tiagão! Na Litoral, eu tô legal!
1: Valeu, Paulo Lúcio! Ó, vai ser difícil me superar na embaixadinha, hein? Mas vamos lá, tenta lá! Pisca alerta, tá bom? Buzinando e tem que fazer embaixadinha, já fatura aí a sua primeira amarelinha.

no bairro Conceição, tá bom? Isso mesmo, e tem dinâmica pra você, ó. Saiu, né? Ah, tá, já apareceu o ganhador lá. Primeiro já chegou, tá bom? Já chegou, ó, buzinando, pisca alerta ligado, né? E fez a embaixadinha. Então, vamos lá, tem mais uma dinâmica agora. Daqui a pouquinho, o nosso amigo Paulo Lúcio vai mandar outra aqui pra vocês chegarem. É o seguinte, ele tá aqui, ó, mandando as informações pra gente em tempo real, na medida do que acontece. E já já eu solto pra você aqui, né? 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E é isso aí, chega lá, ó. Nossa galera tá lá no posto Ouro Negro do bairro Conceição. Olha só, você tem um carro com a bandeira do Brasil aí, ó, no capuz, né? Ou seja, a bandeira aí na janela. Então, o primeiro carro que aparecer com a bandeira do Brasil vai ganhar a amarelinha da Litoral, hein? É isso mesmo. O primeiro carro que aparecer com a bandeira do Brasil vai faturar a amarelinha da Litoral. Mais uma dinâmica pra você, então. Tá com a bandeira no carro? A galera que costuma botar a bandeira aí no capuz tá valendo também, viu? Então vai lá, vai lá. Tá com a bandeira no capô do carro? Corre pra lá. Tem uma bandeira no carro? Corre pra lá também. Chegar primeiro aí, ó, vai faturar, ganhar a amarelinha da Litoral. Fechou? Daqui a pouquinho mais uma dinâmica. Agora, 3:19, solta a música.

0: Na litoral eu tô legal, Glauco, pega, pega aqui na nossa programação pra você que tá ligado com a gente. E agora a gente vai direto lá pro Poço do Negro. A seleção litoral tá em campo batendo o bolão e agora tem duas dinâmicas pra você, então presta atenção aqui. Fala, Paulo Lúcio, boa tarde mais uma vez.
1: Beleza, Tiagão, pois é, estamos aqui no Poço do Negro. Já saiu uma camisa amarelinha bonitinha da sua litoral, mas

0: noite na sua TV Gazeta. Então faz o seguinte, tá com a camisa do Brasil? Tá ouvindo a Litoral? Passa aqui, de repente você ganha um fardo de cerveja, dá um bia pra você ficar bonito na hora do jogo e se divertir muito hoje à noite. E claro, torcer pelo nosso Brasil. É a sua Litoral rumo ao Hexa.
1: Valeu, Paulo Lúcio. Então tá aí, ó, duas dinâmicas pra você, né? Se você chegar com a bandeira do Brasil, pode ser aquela do Capu, pode ser no seu carro aí, é uma bandeira qualquer, né? Então você vai ganhar uma camisa amarelinha da Litoral. E se você chegar com a camisa do Brasil, outra dinâmica já, viu? Você tiver vestido a camisa do Brasil, você vai fazer a embaixadinha e faturar com a gente um pardinho da deliciosa cerveja Ombi. E já tá valendo, corre pro Posto Negro do bairro Conceição. Então vai lá.
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1: Rumo ao Hexa Brasil. É, logo mais tem Brasil.

Na litoral eu tô legal, tá aí, né? Um show de Cleiton Romário não namora com Zé Neto e Cristiano. Vai Brasil, som de Panda com Ícaro e Gilmar e também Humberto e Ronaldo aqui, né? Nosso amigo Paulo Lúcio tá mandando mais informação, né? Então é o seguinte, as dinâmicas que estão valendo, hein? Chegou com o carro, com a bandeira no capô, ou você tem aí uma bandeira no seu carro, chega lá no posto do negro, tá bom? Buzinando, fazendo barulho, faça embaixadinha com a gente, que você fatura uma camisa amarelinha da Litoral pra você torcer pelo Brasil. E ó, chegou vestida a camisa do Brasil, você fatura um fardinho da deliciosa Long Neck On Beer, cerveja On Beer, pra você torcer para o Brasil logo mais, hein? Então corre, corre lá no Posto do Negro agora mesmo, Posto do Negro do bairro Conceição, né? Entre Conceição e o Colina ali. Tá bom? Perde tempo não, corre agora e fature prêmios com a equipe da Litoral. A nossa seleção tá em campo pra fazer bonito pra você, ó. Entrar no clima e torcer com a gente, faturar muitos prêmios aqui na nossa programação. Fechou? Tem uma bandeira? Tem um capô, tem uma bandeira aí no capô do seu carro ou dentro do seu carro, enfim, tem uma bandeira qualquer aí, vai lá, aparece, corre! Tá vestindo a camisa do Brasil? Corre também, tá bom? Dinâmica da Litoral, agora é 3h36, a gente segue de mais música, solta o som.

0: Vai, bebê!
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3: Opa, muito bem, já saíram aí as duas dinâmicas, né? E agora

0: camisa muito bonita. E ainda, com um fardo de cerveja que você vai ganhar aqui da Umbi. Vamos fazer um combo, Thiago? Então é isso.
1: Bora!
0: Você vai ganhar a camisa mais um fardo agora.
1: Oh, que maravilha!
0: E pra ganhar
1: combo completo,
0: fácil, só você chegar aqui buzinando e vai responder pra gente atualmente quantas vezes o Brasil...

0: Beleza, Tiagão? Mais um aí pra galera chegar e participar com a gente. Tamo junto aqui no posto Ouro Negro, rumo ao Hexa.
1: Ah, essa é fácil demais, DJ, ó. Tão querendo entregar de primeira, assim, o brinde, né? A camisa mais o fardo de cerveja On Beer. Se você falar quantas vezes o Brasil foi campeão da Copa do Mundo. Rapaz do céu, hein? Eu não vou nem reforçar mais, não. Vou fazer o seguinte, eu vou de música. Porque essa aí, ó, vai ser rapidinho. Vai lá.
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1: Maravilha, tá aí pra você ligado na Litoral, embaixador Gustavo Lima, agora 3h46, agora já saiu, né? É, acabou de confirmar aqui que já saiu a dinâmica, eu sabia, saía fácil demais da conta, né, meu? Quem não sabe, né? Que a gente tá buscando Hexa, é claro que foram 5 vezes, essa aí, DJ, você quis entregar assim, ó, de primeira, né? Pro primeiro que aparecesse, a pessoa deve estar até do lado ouvindo, só esperando a dinâmica. Já já tem novidade, mas uma dinâmica, depois do intervalo eu conto, fica aqui comigo. 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

0: pagode aí, ó.
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0: É hoje, Brasil. Bora entrar no clima. Hoje tem a nossa seleção brilhante.
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2: Na Litoral eu tô legal, tem pra você no Bora Pagodear. De volta, segunda-feira, né? Amanhã tem Pagodez aqui pra você, ó.
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2: Beleza, e a gente vai direto lá, diretamente pro posto Ouro Negro, falar mais uma vez com o Paulo Lúcio, porque ó, é uma dinâmica atrás da outra pra você faturar brindes. A nossa seleção tá em campo no clima aí, né? Pra daqui a pouquinho tem Brasil e Haiti. Fala, DJ, mais uma
3: vez.
2: Beleza,
3: DJ, pois é, todo mundo já no clima de Copa do Mundo, hoje tem jogo do Brasil, né? E aí o placar, Tiagão, o que você acha? Estão falando aí um 3-0, será que rola? Será que

0: essa você lembra, hein? Quantas Copas do Mundo o Rei Pelé tem? Quantas Copas do Mundo o Rei Pelé tem? Tá falando, sabe o que, Tiagão? Um fardo de cerveja latão, meu irmão, latão.
1: Latão.
0: E também

0: do litoral, eu tô legal.
1: Valeu, DJ. Essa tá fácil, hein? Essa tá fácil. Se não, você tem uma ajudinha aí, né? Você sabe como. Eu só não vou falar, mas assim, ó, super fácil essa aí. Fácil resolver. E o que é melhor, você vai faturar o fardo da deliciosa Umbir Latão agora, que é melhor do que Long Neck, né? Long Neck vem 6, Latão vem o dobro, né? 12 Latão pra você, ó, fazer a festa aí com a sua galera, rapaz do céu. Tá fácil demais. Ô, DJ, nunca vi uma cerveja tão de graça como essa aí, viu? Quantas copas tem o Rei Pelé? Corre lá pro posto do Negro, tá bom? Primeiro que chegar, responder lá pra gente, vai faturar esse fardo aí de latão Umbir pra você fazer a festa. Já experimentou? É uma delícia de cerveja. Leve, saborosa, bom demais da conta, hein? Eu volto já, fica aqui comigo.

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6: Maravilha, de volta e parece que já tem mais uma nova dinâmica agora. Vamos mais uma vez diretamente para o posto Ouro Negro. Fala mais uma vez com Paulo Lúcio, fala DJ.
7: Beleza, Tiagão, manda boa. Pra quem quis, já saiu já aqui, mas saiu. Curte dinâmica.
6: É, foi fácil demais.
7: Aí o pessoal tá esperto, tô rodando aqui o posto Ouro Negro, tão ouvindo a Rádio Litoral e tão descolando caminho de cerveja, meu irmão, e muito mais, claro. Vamos mais um então, Tiago, seguinte, agora eu falei do A Camisa, mas não é da Litoral, é a camisa aqui do posto Ouro Negro, a linda camisa também.
6: Olha,
7: estão com a promoção, falou agora aqui no rádio, estão com a promoção também, você comprou na camisa, ganha um fardo de cerveja, mas tem a promoção do posto Ouro Negro, e é bom, show de bola. Gente, pra ganhar

0: Copa foi, né? Faz os cálculos aí, quantos anos que a gente não ganha a Copa do Mundo, né? Mas talvez esse ano muda, hein? Quem sabe, né, Thiago?
1: É, esperamos.
0: Valeu, uma camisa do Posto Ouro Negro, mas também um copo térmico lindo da Omni Financeira. Manda no ar aí e a galera tem que ser rápida, porque tá saindo muito rápido, a galera tá esperta, hein? Na literal, tô legal. Rumo ao Hexa, Thiago!
1: Valeu, DJ! É isso aí, ó. Quanto tempo? Ó, DJ, uma coisa eu sei, né? Se não vier o Hexa dessa vez, vem o Hexa. É o Hexa, a sexta vez que a gente vai, eu espero que não, né? Vou virar a boca pra lá, deixa essa brincadeira de lado. Bora torcer, bora vibrar pelo Hexa, então. Quanto tempo o Brasil não ganha o título, hein? Já saiu? Já saiu? Ah, meu Deus do céu, foi fácil demais. Muito rápido, a galera tá numa dinâmica, tá rodando lá o Posto do Negro. Rapaz do céu, hein? Ó, breve tem mais uma dinâmica aqui, daqui a pouquinho, beleza? Solta o som, Mari Fernandes com a Lauana Prado.

0: atenção, última dinâmica aqui da nossa tarde para você faturar brindes aqui na Litoral, hein? E a gente vai direto para o posto Ouro Negro do bairro Conceição mais uma vez, falar com o Paulo Lúcio. Então, fala, DJ!
1: Pois é, Tiagão, a galera aqui não tá dando mole, não.
0: É, vou fazer rapaziada, tá aí,

0: Diego. E pra ganhar é forte, é só a galera chegar aqui rapidamente de carro, tá, gente? De carro, buzinando. Isso, tem que buzinar, tem que fazer barulho. E dizer pra gente aqui, ó. Então é o seguinte, em que ano que o Brasil conquistou o tetracampeão? Tetracampeonato! Ah, que ano que foi, Thiago? Você lembra isso aí, Thiago?
1: Ano do Tetra, lembra demais da conta?
0: Ano foi maneiro, esse ano foi, essa Copa foi maneira. Então é o seguinte, tá valendo aqui uma camisa da sua Ombia, junto com o Ponto no Rio. A camisa é linda, gente, linda mesmo. É só você.

0: encerrando aqui, né? Última dinâmica, então, pra você que lembra aí. Qual ano que o Brasil ganhou o Tetra, hein? Pois é, rapaz, foi uma Copa épica. Entrou aí pra história do Brasil. Tivemos vários ídolos, né? Como Tafarel, Romário, Bebeto, Mário Silva. Enfim, do tempo dessa galera aí, você lembra? Quem tem 30 a mais, difícil não se lembrar, né? Agora, você que tem 30 a menos, pode até saber mais pela história. Mas quem viu, viu. O Tetra foi demais da conta, hein? Então, sabe? Então corre lá pro posto do Negro, tem que chegar fazendo barulho, buzinando, tá bom? E falar pra gente, beleza? E olha só, lá no posto do Negro, essa é a última dinâmica, mas o nosso Instagram continua, @ Litoral FM Norte, tem lá o banner pra você faturar a amarelinha da Litoral. Rumo ao Hexa, você manda aqui no nosso WhatsApp também, 997-13-8504, e concorre aqui na nossa programação também, amarelinha, tem um baldinho de pipoca, tem cerveja Ombir também, pra você que acertar o placar, tá bom? Chuta aí o placar da Litoral, placar Litoral, mas de quanto você acredita que o Brasil vai ganhar hoje, hein? É isso aí. E daqui a pouquinho vou mandar alô pra você, tá bom? Já, já, bora de música.
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0: reais. E tá valendo ainda, hein? Tá valendo. Ó, ainda não apareceu alguém lá no posto. Gente, vocês não lembram, não? Quando foi o Tetra? Essa é fácil demais, gente. Quando o Brasil ganhou o Tetra? Meu Deus do céu. Vai lá. É só chegar buzinando, fazendo barulho e responder pra galera da Litoral que tá lá no posto Ouro Negro, tá bom? Você fatura aí o último brinde da Litoral, fechou? E vamos lá mandar aquele alô pro Samuel, do Lagoa do Meio, ligado com a gente, chutando o placar dele, né? Gilmar Miranda, também fechadão com a gente, curtindo a Litoral. Gelson do Araçá. Abraço aqui pra Marineuza, do Vila Isabel também. Tá curtindo a gente, Wesley André, ligado no Interlagos. Quem tá com a gente também? É, deixa eu ver, a Daniele Costa Medina, ligada no Canivete. Aquele abraço pro Carlos do Planalto. Charles também no Planalto. A Geisele no Jocap 2, já no clima, rapaz. Mandou uma foto aqui, a família toda, né? Vestida aí com a camisa da seleção, bom demais da conta. O Johnson Soares Santana, no Interlagos. Aquele abraço pra Luana Barbosa de Luan Barbosa de Soretama com a gente. Murilo de Souza no Interlagos. Joaquim Borges do Aviso. O Leonardo Prats também tá com a gente, fechado no Interlagos. A Luzia do Residencial Mata do Cacau, obrigado pelo carinho, valeu. Rapaz, tem muita gente aqui, né? Vocês estão de vez com a Litoral hoje, hein? Renato Rodrigues Interlagos, tá no trabalho aí, né? Já vestido amarelinha no clima. Falou, garoto. O Josemar Fraga, no Canivete também. Jean Souza, em Pontal do Ouro. É isso aí, deixa eu ver aqui, tem a oração, né? Gilberto do Interlagos também tá com a gente. Mas o nosso amigo Eliezer, ele mandou a oração, né? Oração do flamenguista aqui, ó. Bora ouvir, rapaz.
1: Meu Deus, eu só apelo pro senhor quando o assunto é Flamengo. Ouvir. Mas eu vejo que muita gente liga pra seleção.
0: É verdade, filhinho.
1: Então eu queria pedir pro senhor fazer com que o Ancelotti acerte.
0: Verdade, tem que acertar.
1: Porque ele parece mais perdido que cego em tiroteio.
0: É, deve ser o idioma, né?
1: É isso. O Casimiro tá aposentado.
0: É, Casimiro.
1: E pai. O Rafinha, Rafinha tá com uma preguiça.
0: Tá pior que Casimiro, filho.
1: Se isso acontecer, eu posso até torcer um pouco pro Brasil. Tem que botar o Hendrick.
0: É,
1: não tem como não botar
0: tem que
1: o Hendrick.
0: Pô, concordo.
1: E olha, eu sei que o menino Ney tá organizando o jogo de pôquer, tocando pandeiro com a galera.
0: É,
1: mas se der pra ele jogar alguns minutos e calar minha boca, vai que ele consegue fazer algo diferente.
0: Todos nós, né?
1: Mas se não der, deixa ele na função dele. Enfim, o Brasil vai jogar com o Haiti. E por favor, que a gente não passe vergonha, né? Porque perder pro Haiti é melhor parar por aqui, né, senhor? Valeu, obrigado demais. Ah, e já ia me esquecendo do mais importante, senhor. Que nenhum jogador do Flamengo se machuque nessa Copa.
0: Ei, rapaz, essa rapaziada do Flamengo é só resenha pura, hein? 4h39 por aqui, Matheus e Cauã, ilusão de ótica. Já já informação.

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1: E olha, gente, um acidente entre dois trens causou transtornos e deixou feridos no Reino Unido nesta quinta-feira. A colisão aconteceu em uma linha ferroviária que atende a região de Londres. Equipes de resgate foram acionadas rapidamente para prestar socorros às vítimas. As autoridades informaram que várias pessoas sofreram ferimentos, mas sem registro imediato de mortes. O impacto provocou a suspensão do serviço ferroviário em importantes rotas da capital britânica. Passageiros tiveram de deixar os vagões e buscar meios alternativos de transporte. Técnicos investigam as causas do acidente e avaliam possíveis falhas operacionais. A expectativa é de que a circulação de trens seja normalizada gradualmente após trabalhos de perícia.
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1: E o governo federal anunciou que influenciadores digitais que fizerem propagandas de casas de apostas ilegais poderão ser responsabilizados pelos tributos ligados à atividade dessas empresas. A medida foi publicada pelo Ministério da Fazenda em nova portaria que amplia a fiscalização do setor. A regra vale para a pessoa física e jurídica que promova plataformas sem autorização para operar no Brasil. Além dos influenciadores, agências de publicidade, sites e outras empresas também poderão ser alvos de sanções. A portaria prevê ainda punições para instituições financeiras que mantenham transações com apostas irregulares.
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1: E o INSS prepara um novo concurso público para oferecer 10 mil vagas em todo o país. As oportunidades devem ser para os cargos de técnico e analista de seguro social, com agências de níveis médio e superior. Segundo o pedido encaminhado pelo órgão, são previstas mais de 8 mil vagas para técnicos e cerca de 1.500 para analistas. O salário inicial para analista pode chegar a R$ 9.874. A medida busca reforçar o quadro de servidores e reduzir a falta de profissionais no atendimento à população. A expectativa é que o processo avance para a conclusão no orçamento de 2027. Quem pretende disputar a vaga já pode começar a preparação para o futuro edital. O hashtag Se Liga Litoral fica por aqui, de volta logo mais da nossa programação, agora 4h48.
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3: Opa, então vamos lá, resultado de promoção chegando aqui na sua Litoral. 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É você, garoto, parabéns!
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3: E agora resultado da promoção rumo ao Hexa, camisa da Litoral mais um balde de pipoca, fatura aqui a Joyce Falcão do bairro Planalto, telefone dela é o 279-9612 final 11.

0: E ó, a promoção continua lá no nosso Instagram, hein? Segue lá, ó. @ Litoral FM Norte, participe. Já já Litoral com você. Fica aqui comigo.
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1: Maravilha! Muito bem, voltamos trazendo aqui o nosso Litoral com você na tarde show do seu rádio 5 e 9. Que prazer imenso estar em sua companhia nessa tarde de bem com a vida. Daqui a pouquinho a bola rola. 2 horas aí de intervalo, né? Pra bola rolar, Brasil e Haiti. E aí, você gostou da nossa dinâmica? Foi bacana, né? Vai lá no nosso Instagram, @litoralfmnorte, você confere tudinho lá, né? Os participantes que ganharam os prêmios, a participação deles, tá bom? E no próximo confronto que o Brasil tiver, é claro que a Litoral entra em campo mais uma vez, trazendo sempre as melhores promoções para você faturar brindes aqui na Litoral, tá bom? E no nosso Instagram, continuam as promoções por lá, @litoralfmnorte, tá ok? E perde tempo não, vá lá no banner, participe. E concorra a prêmios na nossa programação. Copa do Mundo é aqui na sua Litoral, rumo ao Hexa. E fature a sua amarelinha. Ok? É o seguinte, 5:10, solta o play e vambora.

volta aí pra você no nosso litoral com você, palhaça. Nayara Azevedo com Ana Castela, deixa acontecer. Esse é o som do Grupo Revelação. Hoje, Ludmilla, 5h20 pra você que tá ligado, curtindo a litoral. Eu vou pro intervalo rapidinho, volto já já, tá bom? Com muito mais música. Enquanto isso, manda aí, manda seu placar, ó, placar litoral. Mais seu palpite no 997-1385-04. Tá valendo pra você duas caixinhas da deliciosa Ombi. É, long neck, hein? Pra você, ó, comemorar a vitória do Brasil. Sorteio com os que acertarem. Que maravilha. Chega e encheu a boca d'água. 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E aí, perde tempo não, tá bom? Fica aqui comigo, volto no instante.

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0: Na litoral eu tô legal, tá aí no nosso litoral com você, perfume caro do Chan de Avião, pega o Guanabara e vem, som de Wesley Safadão com Alanzinho Coreano, sexta-feira, Fred Fabrício, por aqui também desliza, som do gigante Léo Santana, 5:39, intervalo rápido, eu volto já já, tá bom? E se prepara daqui a pouquinho. Dentro de alguns minutos a bola rola, a gente vai curtir Brasil e Haiti. E qual é o seu placar, hein, rapaz? Tem gente apostando em 5-0 aqui, hein? Que eu tô vendo. Chuta aqui, ó, manda placar litoral. Mas quanto que você acredita aí, né, que o Brasil vai ganhar do Haiti? É o Brasil na Copa do Mundo. E é isso aí, a gente tá acompanhando, tá de olho. E tem muitas promoções aqui na sua litoral. Não deixe de participar, fechou? Eu volto já.
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Na litoral eu tô legal. Pericles e Ferrugem, Foguete aqui na nossa programação. Pra você ligado, foi o nosso litoral com você. Agradecendo você pelo seu carinho, sua audiência, sua paciência. Boa

caprichada aqui, né? Ô, meu Deus do céu. Boa tarde, minha amiga. Aliás, um boa noite agora, né? Quase virando aqui, um minuto faltando para seis. A Tainá do Jocap 2 também tá com a gente. Obrigado pelo carinho, mandando o placar dela, né? Também o Rodinaldo Alves Silva no centro, também dando a opinião dele, mandando o placar litoral. E falta uma hora pra bola rolar em Brasil e Haiti, pela primeira fase da Copa do Mundo de 2026. E como é que tá você? Tá animado pro jogo de hoje, né? O jogo de hoje parece ser mais fácil, meu. É isso aí, mas que o Brasil consiga se acertar nessa caminhada rumo ao Hexa. Vamos acreditar, minha gente. Vamos acreditar. O Brasil não começou mal, não, né? Tivesse começado mal se fosse derrota. Mas o Marrocos tá forte, gente. Vamos considerar isso aí. Se o Marrocos tá forte e o Brasil ficou empatado, isso significa que o Brasil também tá forte. É assim que devemos acreditar. Vamos confiar, né? Bom intervalo, eu volto já com mais 45 minutos de música aqui na sua litoral. Segundo tempo batendo o bolão, só com as melhores enquanto o Brasil não entra em campo. Fechou? Volto já.

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6: É isso aí, maravilha! Pra você ligado na Litoral, 6 horas mais 5 minutos. Começa aqui, ó, mais 45 minutos de música, segundo tempo, batendo um bolão só com as melhores. Participe, mande o seu placar, ainda dá tempo, viu? Enquanto o jogo não começa, você pode mandar o seu placar Litoral, tá ok? E é isso aí, vamos lá, curtir muita música, alegria, diversão. Danilo e Davi, Não Mexe Nas Minhas Gavetas, começando aqui na sua Litoral.

0: ligado?
1: Na litoral eu tô legal, pra você que tá ligado, curtindo a gente, vamos lá, tá aí Gato Bebe, sou do Thierry. Estrela Maior, Sorriso Maroto, Não Namora, Zeneto e Cristiano com Cleiton e Romário, 6h21, gente, meu amigo Vanderlei do Vila Maria tá com a gente, né? Rapaz, realmente saiu, acho que foi a emoção aqui, Vanderlei, eu falei 7 horas, né? Mas não é 7 não, né? Jogo é às 9, nem é 9, é 9h30 ainda, né? 9h30 que o Brasil rola bola, Brasil e Haiti. Pois é, a emoção foi tanta aqui, né, empolgação, na hora de sorteio aqui, eu acabei falando que a bola rolaria às 7 horas da noite, mas não, gente, é 9, beleza? 9 horas aí, ó. Bom, 6h21 pra você ligado na Litoral, daqui a pouquinho tem informação no nosso hashtag Se Liga Litoral, tá bom? Trazendo as principais informações do seu dia pra você, tá ok? E chuta o placar da Litoral no 997-1385-04, placar Litoral, mais o seu palpite aí de quanto o Brasil ganha do Haiti. Você concorre a 2 fardos da deliciosa long neck Ombir, isso mesmo, Ombir, uma cerveja deliciosa, fora do sério, sem comparação, valeu, vale a pena. E é isso aí, 6h22, bora de música. Tiaguinho, pensamentos intrusivos.

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3: Tá aí pra você ligado na Litoral, 6h38, cadeira cativa, som de Zé Neto e Cristiano. Por aqui também teve Quero Ser Feliz, a estrada Thiago Martins, Climatizar Ensaboado, Ferrugem com Camisa 10, Saudade Estranha Murilo Rufi, Pensamentos Intrusivos, foi o som do Thiaguinho. 6h39, bora de informação, é hora de hashtag Se Liga Litoral e os principais assuntos do dia, deixando você bem informado, vem comigo.
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3: E olha, gente, o ex-técnico da seleção brasileira, campeão do Tetra, Carlos Alberto Parreira, apresentou melhora no quadro de inflamação pulmonar, segundo o boletim médico divulgado nesta sexta-feira. Apesar da evolução, Parreira continua internado na UTI do Hospital Samaritano Barra, no Rio de Janeiro. Aos 83 anos, ele permanece sedado e respirando com auxílio de aparelhos. De acordo com os médicos, o ex-treinador ainda necessita de cuidados intensivos. O hospital informou que não há previsão de alta nesse momento. Parreira está sendo acompanhado por uma equipe multidisciplinar e por especialistas em doenças pulmonares. O técnico do Tetracampeonato Mundial de 94 luta contra problemas de saúde desde o tratamento de um linfoma no Hodgkin. Familiares, amigos e admiradores seguem acompanhando sua recuperação e torcendo por sua melhora.
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3: E o Canadá fez história na Copa do Mundo de 2026 ao conquistar a sua primeira vitória em mundiais com uma goleada de 6-0 sobre o Catar, meu irmão. A partida foi disputada em Vancouver e teve como destaque o atacante Jonathan David, autor de 3 gols. Cilly Lighting e Saliba e um gol contra complementar o placar para os canadenses. O Catar teve 2 jogadores expulsos e terminou o jogo com apenas 9 atletas em campo, o que facilitou aí para o Canadá, né?
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3: E a cidade de Domingos Martins registrou nesta sexta-feira uma das manhãs mais frias de 2026. Em Pedra Azul, os termômetros marcaram mínima de 4 graus Celsius. A baixa temperatura provocou geada em áreas mais altas da região serrana. Uma fina camada de gelo cobriu gramados, plantações e a vegetação local. O fenômeno atraiu moradores e turistas em busca das paisagens típicas do inverno. Fotos da geada movimentaram as redes sociais e encantaram visitantes. Segundo o Incapel, o frio deve continuar nos próximos dias em várias regiões do estado. A previsão também indica a possibilidade de chuva, mantendo o clima típico da estação. O hashtag Se Liga Litoral fica por aqui, de volta na segunda-feira na nossa programação.
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paciência, os meninos estão chegando aí, Rolly Beiro, Anderson e Alex Bono comandando aqui, ó. Mais 45 minutos de música, terceiro tempo, né? Não é Milton Neves não, mas tá valendo. Já que o assunto é futebol, bom, é isso aí. Obrigado pelo seu carinho, pela sua audiência. E é isso aí, ó. Obrigado pelo seu palpite também, tá bom? Você que participou de nossas promoções e concorreu a brindes aqui na nossa programação. E olha só, amanhã tem mais, viu? Semana que vem tem mais também. Fique ligado aqui na programação da Litoral e continue participando do nosso Instagram também, @litoralfmnorte. Tem prêmios por lá, beleza? Valeu! Entrego aqui a bola pra Vitória. Tá chegando os meninos. Tchê com meus heróis. Fui!

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Copa do Mundo. Ó, falar em Brasil, tem duas camisas personalizadas do Brasil com a Litoral e Sim de Comerciários. São duas camisas personalizadas, Litoral e Sim de Comerciários, valendo para você aqui no WhatsApp.

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sua amiga que só vai até o chão quando tá comendo água. 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
1: Na Litoral, eu tô legal. Esse foi o Glauco. Pega, pega. Aqui na programação da número 1 do Espírito Santo. 7 horas 19 minutos. Só aquela pausa pra gente interagir com você aqui. Manda abraço. Deixa eu ver aqui. Ele tá na estrada, tá em São Paulo. Deixa eu colocar aqui na tela a participação do Fábio. Ele que mora em Jardim Tropical, na Serra. Não foi, não? Deixa eu colocar aqui. Bom, daqui a pouquinho. Ô Marcão.
2: Boa noite, Litoral. Aqui é Marcão de Nova Cobilândia. Eu quero essa camisa, Litoral.
1: Obrigado pela participação, Marcão. Boa sorte na promoção, hein? Não é só você, não. Deixa eu ver aqui mais quem é. Almeida.
3: Fala, Roller. Boa noite. Boa. Almeida Equações passando por aqui. Então, tô aqui no Ibis agora, pegando a amada. Pra levar pra casa, né? Pra gente assistir aquele joguinho daqui a pouco. E aí, eu quero essa camisa Litoral. Almeida de Outlaws. Abração, Roller.
1: Não falei, Marcão. Aí, ó. A concorrência tá forte aqui. Deixa eu ver aqui mais quem. Fala, Joel.
4: Eu quero essa camisa Litoral. Joel Vasconcelos da Silva, do bairro Ilha das Flores, Vila Velha.
1: Pois é, Joel, obrigado, cara, pela participação. São duas camisas personalizadas do Brasil com a Litoral e Cindy Comerciários. Então a senha, eu quero essa camisa Litoral, para você concorrer já o resultado dessa promoção também.
5: Boa noite, Hollywood.
1: Boa.
5: E pela lei. Sextou também, Natural, eu tô mais legal. Sextou com a seleção hoje. Vamos que vamos torcer com o nosso Brasil. Viu. Excelente.
1: Placar.
5: Meu placar é de 2-1 pro Brasil.
1: 2-1 Brasil, Berê, ó. Vai lá no nosso Instagram. Até quando começar o jogo, a gente encerra as participações, tá? Então corre lá, valendo camisa oficial do Brasil e kit churrasco Litoral com cerveja também, tá bom? Deixa eu ver aqui mais quem. O Marcos Aurélio, de Cocal, Vila Velha. Você mandou aqui o seu placar também, você mandou no WhatsApp. Reforço, repito, responde o seu palpite no Instagram, @LitoralFM. O Marcos Aurélio meteu 7-1 Brasil hoje contra o White. Então, boa sorte, Marcos Aurélio. Agora sim, consegui colocar aqui na tela a participação do Fábio de Jardim Tropical. Mas tá aí.
6: Noite, olha meu mano.
1: Tá em São Paulo.
6: Tô por cá, hein? Tô por cá, na Dom Pedro. Sentido Espírito Santo em São Paulo.
1: São Paulo.
6: Vamos que vamos. Tô por cá, ligado na Litoral, hein? Alô, Roger. Manda alô pro José Filhote, pai Eduardo e da Biluca. Papai tá chegando.
1: Abração, cara. Boa viagem pra você. Cuidado aí na estrada, hein? Vem com Deus. 7 horas 22 minutos, continuando.
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1: Bebê, vamos relembrar aquela saudade, nossa.

0: isso. Deixa eu colocar aqui na tela. Que figura, hein? Que figura, hein? Willa e Julias Negão.
1: Fala, Holliday, meu parça, meu considerado. Yeah. Tamo junto, querido. Nesse dia maravilhoso. Assisti o jogo no Brasil mais tarde, né? Luiz Negão junto com o Xaninha, aqui em Santeco, Viana. E aí estamos os preparativos, hein? Xaninha tá lá se maquiando.
0: É mesmo?
1: Vai vir toda a bandeira do Brasil. E é isso aí, meu querido. Tamo junto. E na litoral foi mais que legal. Uhul! Brasil!
0: Um abraço, Willas Negão. Direto de Soteco, em Viana, já no clima de daqui a pouquinho, Brasil e Haiti. Ó, falar no jogo do Brasil, assim que começar o jogo, a gente vai encerrar o nosso bolão litoral para esse jogo do Brasil contra o Haiti, mas já entrou no ar o outro bolão pro jogo do Brasil contra a Escócia. Deixa eu ver aqui. Isso mesmo, ó. Já tem um monte de palpite aqui já. Ó, contra a Escócia, deixa eu ver aqui. Bel Costa já meteu 4-1 pro Brasil contra a Escócia. Deixa eu ver aqui mais quem, se tem algum placar a favor da Escócia. Vê se apareceu já algum. Eu não consegui ver aqui nenhum contra o Brasil, não. Ó, tem empate da Cláudia Santos, 1-1. Deixa eu ver aqui mais qual. Ó, tem 3-0 Brasil, 2-1 é o mais comum. Deixa eu ver aqui. Eu não consegui achar nenhum aqui contra o Brasil no jogo da Escócia, hein? Loren meteu 4-4, caramba! Então tá, boa sorte. Então já tá no ar o nosso terceiro bolão litoral na Copa do Mundo, Brasil e Escócia. Então dá o seu palpite lá no nosso Instagram, @litoralfm. Oi, Márcia!
2: Boa noite, ouvintes. Boa noite, litoral. Márcia Ferreira de José de Anchieta, hein?
0: Ei, Márcia.
2: Passando aqui para desejar um ótimo final de semana para todos.
0: Obrigado.
2: E um ótimo jogo do Brasil hoje, né? Eu arrisco 2-1, hein?
0: 2-1.
2: Eu arrisco. Ó, tô arriscando, hein? Beijos para todos. Beijo pro meu esposo Roger, minha filha Jennifer, meus netos José, Luca, toda a família. Beijos, litoral!
0: Um beijo, beijão. Obrigado pela participação também!
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0: 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Atenção, atenção, resultado de promoção. Duas camisas personalizadas do Brasil com a Litoral e Sindicomerciários. Aliás, muito obrigado por todas as participações. O WhatsApp, como sempre, explodindo. Mas essas camisas vão para Jardim Moeiro. Telefone final 2729. Vão para você, Roseni. Roseni Nunes Mercedes, parabéns.
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0: Muito bem, antes de ir embora, te mando aqui abraço pro Marcos Aurélio.
4: Falou, Holiday, meu amigo, boa noite. Estamos aqui na, no aplicativo fazendo as corridinhas.

pela sua paciência, pela sua parceria, pela sua fidelidade, pelo seu tempo aqui ouvindo a Rádio Litoral. A gente se fala agora ao vivo, domingo. Espero você aqui de manhã, hein? Domingo às 9 horas da manhã. E também amanhã, 10 da noite, a gente vai ouvir juntos o Geração Litoral. Tá bom? Fica com Deus.

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0: ar a voz do Brasil. As notícias do governo federal que movimentaram o país no dia de hoje.
1: Olá, boa noite.
2: Boa noite para você que nos acompanha em todo o país.
1: Sexta-feira, 19 de junho de 2026.
2: Vamos ao destaque do dia: redução do analfabetismo.
1: Pela primeira vez na história, a população com mais de 15 anos que não sabe ler e escrever é menor que 5%.
2: Metade do total de analfabetos é idosa, sendo que também pela primeira vez há menos mulheres que homens nessa condição. Gabriela Noronha.
3: Para fortalecer a educação de jovens e adultos e combater o analfabetismo no Brasil, em 2024 o MEC lançou um pacto nacional que aumenta as vagas nessa modalidade de ensino nos sistemas públicos.
1: E ainda, em Minas Gerais, presidente Lula anuncia investimentos em hospital de referência para o tratamento de câncer em Belo Horizonte.
2: E em novo hospital universitário de São João del Rei, para atendimento de média e alta complexidade, que vai beneficiar 54 municípios.
1: Você vai ouvir também combate às apostas ilegais.
2: Decreto assinado pelo presidente Lula vai permitir bloqueio de bens das bets irregulares e destinação do dinheiro para o Fundo de Segurança Pública. Graziele Bezerra.
4: Segundo o Ministério da Justiça e Segurança Pública, ao todo, 25 milhões de brasileiros apostam nessas plataformas, sendo que um a cada quatro deles aposta todos os dias.